Muito bem, 21 horas e 4 minutos, vamos encerrando aqui o nosso domingo especial, agradecendo a todos que vieram na nossa companhia, vamos encerrando nossa live, né, nossa live é que nós temos aí todos os domingos, né, vamos então encerrando e no próximo domingo às 19h30 eu volto com mais um domingo especial. Até lá. E com isso também eu termino aqui o programa e volto então no, amanhã de manhã às 6 horas com Acordando com a 104. Vou deixando aqui a música logo mais, não sei se o Marcos vai vir com a previsão do tempo. É, ele mandou, disse que daqui a pouquinho ele ia dar a previsão do tempo. Então vou deixando a música aqui e eu volto amanhã de manhã. Até lá.

0: 21 horas e 8 minutos.
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0: 21h24.
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0: 21h24.
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9 horas e 41 minutos. 9:41. Estamos chegando aí com as informações, a previsão do tempo para ti, amigo ouvinte da 104. Né? Chegando agora lá do Sandro Schmidt, né? E a gente chega então com as informações, previsão do tempo para ti. Tu que tá ligadito com a gente ainda aí, esperando, né? Esperando para saber o que que vai acontecer. Vamos lá, então. 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Já mudou tudo de novo, tá, gente? A gente tinha aí uma condição de pouca chuva para essa semana. Já deu uma mudadinha aqui, né? Já deu uma mudadinha aqui, né? Naquela previsão que eu acredito, viu? Naquela previsão que eu acredito. A gente tem, pelo clima-tempo e pela meteorologia, a gente não tem chuva praticamente até quinta-feira. Na quinta e na sexta-feira a gente tem uma chuva mais consistente. Na quinta, na sexta não, tá? Na sexta aí tá tranquilo. A Metsu Meteorologia tá colocando uma chuva interessante para nós depois de amanhã, na terça-feira. Na terça-feira tá colocando uma chuva interessante para nós na terça-feira. 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Então, a terça-feira está colocando chuva, quarta uma murrinhação, quinta segue murrinhação, sexta-feira, vamos ver uma coisa aqui, sexta-feira tem chuva também, vamos olhar o sábado não, o domingo não. Então, vamos dar uma olhadinha aqui se amanhã a gente já pega chuva. Tá parecendo que não. Vamos dar uma olhada no Indy aqui. Vamos dar uma olhadinha no Indy aqui para ver como ela se comporta. Gente, o que que dá para colocar aí para amanhã? Amanhã a gente vai ter, a partir da hora do meio-dia, muito provavelmente a gente vai ter bastante nuvens, tá? A gente vai ter uma chuva na fronteira oeste. Na parte da tarde, a gente vai ter chuvas e trovoadas na divisa, na fronteira com o Uruguai. O máximo que vai acontecer aí para amanhã é uma murrinhação, tá? A terça-feira aqui, a terça-feira, ela coloca também alguma coisa para nós, tá? A terça-feira, A quarta-feira também tem alguma murrinhação. A quinta-feira, o Wind, ele está colocando a chuva assim mais incisiva na quinta. Sexta-feira, muito pouca coisa. Sábado, a gente também tem algumas garoas. E domingo, a gente não tem nada. A princípio, é isso aí, tá, gente? A princípio é isso aí. O que chama atenção aí na questão da previsão do tempo é que o INMET, né, que é o modelo Cosmos, modelo brasileiro, ele está colocando chuva para nós na terça-feira. De segunda para terça-feira aqui, ó. Amanhã é dia 3, né? Vamos voltar um pouquinho aqui. Aqui ele já começa a ter aquela... A gente tem aquela imagem que a gente tem no INT, né? A gente tem no INMET também. Só que o INT não coloca chuva para nós, né? E o INMET, que é aquele, volto a dizer, é aquele que mais certo dá. Esse está colocando chuva para nós, tá? Está colocando chuva para nós a partir das 9 da manhã de terça-feira. Assim é que está se desenhando. E pelo INMET, então,
a gente tem uma condição de continuar com a instabilidade durante boa parte dessa semana. Isto é o que está se desenhando aí para os próximos dias na nossa região, então. 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Muito bem. Vamos para as manchetes. 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Morre Bagli Fagundes, ícone da cultura gaúcha aos 86 anos. Inter venceu Corinthians no Beira-Rio por 2-0. Grêmio reage, empata em 1-1 com Mirassol e decidirá vaga na quarta-feira na Copa. Aliás, decidirá vaga nas quartas da final da Copa do Brasil na Arena. Vamos, eu estou dando uma olhadinha nas notas aqui, né? As notas dos jogadores do Grêmio. Uma olhada nas notas dos jogadores do Grêmio. Média de 5. Jogo ruim de olhar. Jogo ruimzinho de olhar. Bem. 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Internacional bate o Corinthians no jogo de ida das oitavas de final. Grêmio busca empate contra o Mirassol no interior paulista. Cheias do Rio Jacuí e Pardo mantém mais de 20 pessoas fora de casa. Câmara homenageia a Associação dos Motoristas de Aplicativo e Entregadores em Santa Cruz. Desenrola Brasil tem prazo para renegociar dívidas prorrogado até 31 de agosto. Rede Municipal de Santa Cruz reforma 47 escolas durante recesso. Polícia Rodoviária Federal prende homem com maconha escondida em banco do carro em Pantano Grande. Estas as manchetes do Gás. 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Inter vence Corinthians no Beira-Rio e larga em vantagem na Copa do Brasil. Grêmio empata com Mirassol fora na ida pela Copa do Brasil. Palmeiras vence e abre vantagem sobre o Fortaleza. PT oficializa Lula como candidato à presidência. Cruzeiro e Chape passam em branco em Santa Catarina pelas oitavas. Almada prioriza a ida ao River. Flamengo ainda espera a resposta.

Grupo que desviou 45 milhões de reais usou dados vazados da justiça. Abel volta a citar final da Libertadores após nova rusga com Flamengo, asterisco. Renier se manifesta após xingar torcedor que fazia cobranças na Arena MRV. Ladrões furtam 6 carros de luxo em estacionamento em Belo Horizonte. Família encontra malas prontas de morta em chacina e crê que fim de relação motivou o crime. Câmara flagra açougueiro com sacos com partes de mulher que conheceu dias antes. Acidente com carros de luxo deixam famílias de vítimas sem receber indenizações. A dura vida dos cães que vivem às margens da sociedade humana. Roberto Carlos fará show em Santos. Policial civil atira e mata assaltante que fazia mulher refém em carro. Final de campeonato de futsal tem tiros, pânico e correria em ginásio no Ceará. Estas as manchetes de alguns dos principais sites de notícias aqui na 104, a FM Cerro Branco. Agora a gente vai aí dar uma bisbilhotada nos campeonatos aí, campeonato nacional, né? Série D. A gente tem as quartas de final definidas. E o São José, ele está a passar por essa fase aí para ir para a Série C. São José e Gama, neste sábado, próximo sábado, dia 8, né? Goiatuba e Asa. Nacional do Amazonas e ABC, Uberlândia e CSA. Esses são os confrontos das quartas de final da Série D. Vamos lá para a Série C. Vamos subir a escada aí. Vamos ver aqui. Aqui tivemos uma parada, né? Foi no domingo passado aí a última rodada. Vamos pegar a tabela aqui. Brusque tem 27, Guarani de Campinas 26, Botafogo da Paraíba 25, Inter de Limeira 25, Santa Cruz do Recife 24, Paysandu 23, Maringá 23, Ferroviária 23, Ipiranga e Caxias vem logo atrás em nono e décimo lugar com 21 pontos. No rebaixamento hoje estariam Anápolis e Confiança. Vamos lá para a Série B. Vamos pegar aqui a Série B do Campeonato Brasileiro. Série B. Vamos lá. Vamos voltar aqui, né? A gente teve, durante essa semana, a gente teve na terça-feira o Juventude batendo o Avaí por 1-0. E na terça-feira, a gente teve jogos na... Os mais próximos aí foram na terça-feira, Ponte Preta e Atlético 1-1, Juventude 1, Avaí 0, Fortaleza 1, Botafogo de Ribeirão Preto 0. O Juventude está muito bem obrigado na segunda colocação com 35 pontos. O Criciúma e Virtual classificado já para a Série A com 40 pontos. O Juventude está praticamente escape aí da condição de rebaixar para a Série C. E caminha passos largos para voltar à Série A do Campeonato Brasileiro no ano que vem.
Essa aí é a situação. A gente não teve esse final de semana jogos do Campeonato Brasileiro da Série A. Por quê? Porque a gente tem a Copa do Brasil sendo resolvida agora, né? Resolvida agora hoje, né? Ontem, hoje e na quarta e na quinta-feira. Muito bem. Domingo, 2 de agosto, faltando 4 minutinhos para as 10, 4 para as 10, vamos dar uma embaralhada aqui, né? E vamos trazer música para vocês, pessoal que está ligado com a gente, né? Pessoal que está ligado com a gente. A gente vai deixar, então, vai deixar boa música aí de bandas para vocês, o baú das bandas de baile.

0: 22h22.
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0: 2 horas e 12 minutos.
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0: 6 horas.
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ZY472 104,9 FM, a emissora da Associação para o Desenvolvimento de Cerro Branco, que neste momento estamos iniciando nossos trabalhos relativos à segunda-feira, 3 de agosto de 2026. A todos um nosso muito bom dia. E vamos para a nossa mensagem do dia.

Tenha cuidado em não magoar ninguém com suas ações nem com suas palavras. Aprenda a dizer o que não, o não, de tal forma que não melindrem. Não seja ríspido nem demonstre intolerância. Compreenda o ponto de vista dos outros, que têm tanto direito quanto você de ter a sua opinião própria. Usem todos os seus atos e palavras de benevolência e gentileza. Domine sua irritabilidade. Uma ótima segunda-feira a todos. Seis horas e seis minutos. Estamos chegando mais uma vez, com a graça de Deus. Estamos de volta, né? Que bom nós ter acordado nesta manhã, né, para poder estar junto com vocês mais uma vez, né? Isto aí. E vamos então até às 7h30 com o nosso Acordando com a 104. Rodando a boa música, aguardando a sua ligação, a sua participação aí na nossa programação. Vamos então rodando a primeira música e já voltamos, né, atendendo aí nossos ouvintes.

0: Está aí, essa aí quem pediu. Aí, vamos ver, aí. Vamos chamando o nosso amigo Pereira. Bom dia, seu Pereira. Quanto tempo?
1: Bom dia, Lipe. Tanto tempo, né, seu Lipe?
0: É.
1: Me lembrei hoje, pedi uma música pro Lipe aí, aquela do Fuscão Preto, aquela. Bater pra nós escutar aqui em Novo Cabrade, por todos os pessoal aí da Faifa, por todos meus cunhados, minha cunhada, sobrinhos e os outros amigos da picada Faifa aí, tá bom? E obrigado.
0: Tá bom, tá bom. É, teu Pereira, né? Quanto tempo, né? Vai então aí o Fuscão Preto.

Muito bem, vamos lá, são 6 horas e 16 minutos, 6 e 16, 104,9 FM, Rádio Conde Cerro Branco e o Roda do Chimarão, né? Vamos lá, na sequência aí da nossa programação, temos aí ouvintes aí. Bom dia, seu Olívio, se seria possível tocar uma música com Bach e Fagundes em homenagem póstumas pelo seu falecimento ocorrido ontem, um ícone da cultura da música gaúcha, né? Seu Renato Klein pediu então para rodar uma música aí lá de Brasília, né? O Bagre Fagundes. Vamos lá então na sequência, rodando então a música dele.

Pois é, eu também não sabia. Tá bom. Então tá. Muito bem, né? Vamos lá na sequência então aí da nossa programação. É, que música muito bonita, né? Do Bagre Fagundes, né? Eu não tinha visto ainda que ele faleceu, né, seu Renato? Mas que bom, é. É bom aí sempre, né, dar as informações, é, né? Mais um colaborador, né, que dá as informações na hora certinho, cedinho, né, é, então tá aí, né, isto, mais um, então, da música cultura gaúcha, né, que nos deixou. Obrigado, senhor Renato, e vamos seguindo com o nosso programa Roda do Chimarão. É, nosso amigo Dibirto também já está na sintonia, é, que é uma música também para todos os ouvintes que estão na sintonia, né? Então vai aí, seu Dibirto, não sei se tem sete irmãos também, né? Jacó e Jacuzinho, sete irmãos.

Muito bem, vamos lá, vamos lá, vamos lá, atendendo o seu Waldemar. Sigue, pneus 1 da Mata, tá aí na sequência.

0: Parabéns. Meu Deus, vocês me emocionaram muito agora. Né? A gente sabe que a única coisa que une uma nação e desse tamanho do Brasil é a música. Então, eu estou muito emocionada de ver gaúchos cantando moda de viola do centro do Brasil, de São Paulo. E, então, é uma coisa muito bonita. É só por aí mesmo que a gente vai ficar unido, viu?
1: Muito obrigada, Nisita.
0: E com certeza... Pelo trabalho de vocês, parabéns. Obrigado. E aí, eu quero ver esse disquinho aqui que vocês deixaram para mim, com muito, muito carinho, olha. Que bom, né?
1: De coração, viu?
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0: Muito bem, vamos lá na sequência, atendendo aí a Terezinha, o Neri, estão lá na sintonia, querem uma música para todos os ouvintes, para mim, para a esposa e demais aí que estão na sintonia. Tá aí então, na sequência. Mas antes disso, avisando que o caminhão do Sidney já veio cedinho, 6 horas, já chegou aí na praça, com mudas frutíferas, flores e folhagens, né? 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Vamos lá, então, com o Rio Azul, né? Para Terezinha e para o Neri.

6 horas e 45 minutos, agora vamos atendendo, né? Seu Darcy do Travessão, né? Seu Darcy quer a música aí do Trio Pereira de Moura. Então tá aí na sequência para todos que estão na sintonia, para a esposa Shirley, para nós e para todos os ouvintes. Tá aí então, vem Morena com Trio Pereira de Moura.

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1: 104,9 FM, irado com o Cerro Branco e o Roda do Chimarão, o dia ainda não tá clareando, mas tá nublado. Ó, bicharada, puta que vocês já estão cedinho. Vamos esperar um pouco, o dia não tá clareando ainda, para vocês fazer barulho, mas vamos lá, vamos com mais música, no Roda do Chimarão.
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1: vamos lá então na sequência aí, rodando mais música, faltando só 7 para as 7.

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4: Vamos lá, só temos aí no espaço nossos avisos e comunicados, avisando mais uma vez que o caminhão do Sidney com mudas frutíferas, flores e folhagens já está aí na praça, aguardando você, né, durante todo o dia. 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Então tá aí, né? Uma oportunidade para quem quer aí um caminhão caçamba, é prontinho, né, só para trabalhar. 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Temos então também aí o comunicado de desligamento, não sei se vai se realizar, né? Cooperativa de Eletrificação Centro Jacuí, limitada Seleto, comunica que haverá interrupção no fornecimento hoje, dia 3 de agosto, segunda-feira, das 13h30 às 18h. O desligamento atingirá as seguintes localidades: em Cerro Branco, linha Santo Antônio, e Candelária, Roncador. Isto só vai acontecer se as condições climáticas são favoráveis, né? O restabelecimento poderá ser normalizado em tempo melhor que o previsto, né? E, em caso de condições climáticas desfavoráveis ou eventos emergenciais, esse desligamento poderá ser suspenso e reprogramado para uma nova data. Isto, então, está programado para hoje, dia 3. Era esses nossos avisos e comunicados que nós tínhamos para esta manhã de hoje, né? Vamos um pouquinho de música e já voltamos com o programa da Imater.
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1: longe. Muito bem, né? Não foi nos enviado o programa da Imater até o momento. Vamos então com Café Colonial, né? Café Colonial. E sempre homenageando os aniversariantes, né? Todos que fazem aniversário nesse dia de hoje sintam-se homenageados no nosso programa.

7:11, 7:11, a 104,9 FM, Rádio Conselho Branco e o Café Colonial. Vamos a mais uma música com João do Bandoneão.

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1: 7:18.
2: Muito bem, são 7:18. Vamos encerrando aqui o Café Colonial. E na sequência vem aí o programa Luz no Caminho, apresentado pelo professor João.
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4: Olá, meus amigos, muito bom dia. Bom dia você que está do outro lado do rádio, ligadinho aqui conosco, ouvindo o programa Luz do Caminho, que está chegando nesse exato momento até a sua residência. Gente, prazer muito grande poder estar juntamente com você. E estamos dando uma passadinha por aqui para anunciar a você a presença marcante da professora Padilha, sexta-feira agora, aqui em Cerro Branco. Você é nosso convidado especial, aquelas pessoas que já tinham ficado agendado com ela para retornar no dia 7. Então, sexta-feira, a professora Padilha vai estar pessoalmente atendendo você, atendendo a sua família, vai estar retornando a Cerro Branco e, com certeza, vai ser algo de muito especial para as pessoas que procurar vir consultar com a professora Padilha aqui no nosso endereço em Cerro Branco, que fica na Rua da Câmara do Vereador, ao lado da Borracharia do Lique. Então você e a sua família são os nossos convidados especial. E amanhã é terça, né, gente? Amanhã é terça-feira. Amanhã eu pessoalmente vou estar atendendo aqui em Cerro Branco. Eu todas as terças vou estar atendendo em Cerro Branco agora. E todas as sextas, né? Então, você é o nosso convidado especial. Então, preste bem atenção. Amanhã, eu estarei em Cerro Branco atendendo você, a sua família, as pessoas que forem ali consultar comigo. E na sexta-feira, então, vai estar juntamente comigo ali a professora Padilha, que é uma pessoa dotada de dons espirituais e ajudando muitas pessoas, algumas pessoas que eu conversei, as poucas pessoas que eu conversei essa semana que passou, testemunharam para mim, dizendo, olha, eu nunca tinha visto uma pessoa igual, eu nunca tinha falado com uma pessoa do porte espiritual da professora Padilha, da maneira em que ela me ajudou. As pessoas já retornaram com a resposta de solução dos seus problemas. Então, ainda bem que ela vai retornar nessa sexta para atender você e a sua família. Então, eu vou estar amanhã, terça-feira, atendendo aqui em Cerro Branco. Na quarta e na quinta-feira, eu vou estar em Novos Cabrais, no hotel ali da rodoviária. As pessoas que estavam aguardando, né? Vamos torcer que o tempo esteja bom nesse dia, ou se estiver chovendo, né? Vamos ter que atender igual. Não adianta, tem que trabalhar e ajudar as pessoas. Então, eu vou estar terça em Cerro Branco, quarta e quinta em Novos Cabrais, sendo que na sexta eu retorno para Cerro Branco juntamente com a professora Padilha, que ela vai estar atendendo você e seus familiares. Não perca esta oportunidade, certo? Pessoas que têm conversado comigo têm agradecido pelas graças alcançadas nesses poucos dias de trabalho que nós temos aqui nessa região. Eu digo poucos dias, são poucos meses que estamos atendendo, E muitas pessoas têm consultado conosco, pessoas que estavam doentes, pessoas que estavam desempregados, pessoas que estavam com sério problema na vida sentimental, na vida amorosa, né, no casamento, pessoas que tinham sério problema com os filhos, pessoas que estavam enfrentando um problemão com as plantações, criações, finanças, não é mesmo? São tantas coisas, e que hoje as coisas começaram a melhorar. Viu? As coisas já começaram a melhorar há um bom tempo atrás, e as pessoas vêm testemunhando. Tem pessoas que até dizem assim: senhor, pode falar lá no rádio o meu nome, pode falar meu endereço, pode testemunhar lá do que eu recebi. Mas eu não costumo falar o nome das pessoas. Eu não costumo, né? Até porque pela uma questão de ética, né? Então a gente só comenta muitas vezes as pessoas que estão sendo abençoadas. E o importante é você receber a benção de Deus. Se alguém que ficar sabendo, vai ser pela sua boca. É você mesmo que vai contar. Porque da minha boca, eu falava para uma senhora que eu estava atendendo no consultório, que ela disse assim: professor, ninguém vai ficar sabendo que eu estive aqui. Eu digo: só quem viu você entrar e para quem você falou que vim aqui. Porque isso aqui é uma consulta confidencial, completamente particular e confidencial. Tanto é que eu não deixo ninguém entrar junto, só se for o casal, né? E se um do casal concordar que o outro entre, se o outro disser que não, tá tudo certo. Certo, gente? É um trabalho que a gente faz ali. Não tem por que fazer com sigilo, não tem por que fazer escondido, porque é um trabalho que se fala com clareza, se fala com certeza daquilo que está acontecendo, mas as pessoas gostam dessa particularidade. Eu apoio as pessoas que querem ser abençoadas assim. Então, meu amigo, minha amiga, nessa terça-feira, amanhã, eu vou estar aqui em Cerro Branco e depois, na sexta-feira, a professora Padilha. Mas nesse intervalo eu vou estar atendendo ali em Novos Cabrais, na quarta e na quinta, no Hotel da Rodoviária, onde iniciou o trabalho. E as chuvas têm nos impedido um pouco de fazer o trabalho, né? Esse mês chuvoso aí. Mas a gente está fazendo, né? Colocando o possível dentro do impossível, né? Para poder atender as pessoas. Você que tem procurado a solução, tem batido em tantas portas e parece que os problemas continuam, então nos procure ali, nós vamos estar benzendo você, abençoando você, e com certeza haverá uma mudança de mais de 100% na sua vida para o melhor. Certo? Não importa qual seja a sua religião, se você é católico, espírita, umbandista, evangélico, não importa a sua religião. São tantas na realidade que existem, mas não importa. O que importa é que você vai ali, nós vamos atender você e tratar você como qualquer outra pessoa, com toda a atenção, com todo o carinho e toda a dedicação espiritual, que isso é muito fundamental no nosso trabalho. Então é uma oportunidade que as pessoas estão tendo, né? E vão continuar tendo. E as pessoas têm me perguntado muito: ô professor, o senhor não vai embora? O senhor não vai nos abandonar? E tantas pessoas já passaram pelas cidades e não voltam mais. Não, nós abrimos o nosso trabalho e o nosso trabalho vai permanecer na cidade. E Deus vai estar te abençoando, certo? Então, para você que acabou de ligar o rádio, eu estou comunicando que nessa terça-feira, amanhã, eu vou estar aqui em Cerro Branco atendendo das 8 da manhã até o horário das 5 horas da tarde. Na sexta-feira vai estar aqui em Cerro Branco a professora Padilha, que vai estar atendendo das 8 da manhã até as 5 da tarde. Na quarta e na quinta eu estou em Novos Cabrais, também no mesmo horário, atendendo as pessoas que nos procuram para ter uma resposta das suas perguntas, receber a solução para os seus problemas, receber aquela autoajuda espiritual. As pessoas querem ali receber uma oração, uma prece, se benzer, sei lá como é que você costuma dizer, tá? Para mim é uma oração e acabou o assunto, né? Mas você tem a sua crença, a sua maneira de falar. Então, gente, mas tudo vai dar no mesmo, né? E Deus vai estar te abençoando de uma forma muito especial, porque você merece. Você que está ouvindo rádio, você merece. Eu ainda, hoje pela manhã, eu estava, lendo aqui uma mensagem de uma pessoa que me mandou, não vou falar o nome da pessoa, e ela me disse o seguinte: professor, eu sou aquela pessoa que estive aí, falei com o senhor, e eu não conseguia mais andar. Eu estava sentado numa cadeira dessas de abrir e fechar, e as pessoas, a minha família tinha que me carregar para a sala, para o quarto, para a cozinha, e praticamente me ajudar a sentar na cama para mim dormir, no outro dia fazer tudo novamente. E isso já estava completando 1 ano e 6 meses que eu estava assim. Fiz de tudo, e esse tudo parece que não tinha adiantado. E me levaram aí, o senhor fez uma prece só por mim, colocou uma vez a mão sobre a minha cabeça, me falou tudo o que tinha sido feito para mim. E no dia seguinte, pela parte da tarde, eu já estava começando a andar dentro de casa, me agarrando nas paredes, e graças a Deus estou conseguindo andar agora. Então, isso é maravilhoso, né? Quando Deus começa a abençoar. Certo, meu amigo, minha amiga? Então, eu vou ficar aguardando você nessa terça-feira aqui em Novos Cabrais, das 8 às 5 horas da tarde. E depois, na sexta-feira, a professora Padilha, também aqui em Novos Cabrais. Mas não esqueça que quarta e quinta eu estou. Aliás, fiz uma misturança aqui. Eu vou estar aguardando você aqui em Cerro Branco. É Cerro Branco. E a professora Padilha também aqui em Cerro Branco. Certo? Terça. E na sexta-feira. E Novos Cabrais, sim, agora é Novos Cabrais. É quarta e quinta-feira. Um abraço, fiquem com Deus. Amanhã se conversa um pouquinho mais aqui através do Rádio Brasileiro. Fiquem com Deus.
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2: Muito bem, né? São 7 horas e 30 minutos. Vamos encerrando aqui o Acordando com a 104, que volta amanhã de manhã a partir das 6 horas. Na sequência, eu e Dona Gladys vamos até as 8 horas com o programa Caminhando com a Igreja. 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
4: Fiquem com Deus.
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2: Muito bem, né? São 7 horas e 30 minutos.

Eu e Dona Gladys vamos até às 8 horas com o programa Caminhando com a Igreja. 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

Caminhando com a Igreja. Iniciamos o nosso programa no dia de hoje com a oração da manhã. Meu Deus e Pai, eu vos ofereço esse dia que vou começar com todas as minhas orações, trabalhos, lutas, dificuldades, alegrias e sofrimentos. Que mais este dia que vossa bondade me concede sirva para vos glorificar e para mais de vós me aproximar, cumprindo fielmente as tarefas que me confiaste junto a meus irmãos. Que não desanime nas dificuldades e tropeços, nem me envaideça nos êxitos e glorificações. Aceitar, Senhor, a oblação deste novo dia, que em vosso nome e para a vossa glória e bem do meu próximo quero viver, em união com Jesus Salvador e por intercessão de Maria Medianeira, cuja imagem esteja sempre diante dos olhos e no coração, para nela modelar todos os atos deste dia. Assim seja. Amém. Ouçamos.

Hoje, dia 3 de agosto, gostaria de lembrar os aniversariantes da nossa paróquia. Anália Rodrigues Padilha, Eva Elvira Schultz, Noêmia Emia Schultz, Clarice Marlise Vidal, Gilberto Beber e o nosso doutor Ilseu Carlos Merger. A todos eles, o nosso abraço, desejando tudo de bom, com muita saúde, paz e alegrias, com as ricas bênçãos do Senhor. Então, a eles, o nosso parabéns a você.

O Evangelho do dia de hoje é de Mateus, capítulo 14, versículos de 22 a 36. Senhor, manda-me ir ao teu encontro caminhando sobre as águas. Logo em seguida, Jesus obrigou os discípulos a entrar na barca e ir adiante dele para a outra margem, até que ele despedisse as multidões. Depois de despedi-las, Jesus subiu a montanha sozinho para rezar. Quando chegou ao fim da tarde, ele estava aí sozinho, e a barca já se encontrava bem longe da terra. Era batida pelas ondas, pois o vento era contrário. De madrugada, Jesus foi até eles caminhando sobre o mar. Vendo Jesus que caminhava sobre o mar, os discípulos ficaram espantados e disseram: "É um fantasma!" E gritaram de medo. Jesus, porém, logo lhes disse: "Coragem, sou eu, não tenho medo." Então Pedro lhe pediu: "Senhor, se és tu, manda-me ir ao teu encontro caminhando sobre as águas." Jesus disse: "Venha." Descendo da barca, Pedro caminhou sobre as águas e foi ao encontro de Jesus. Mas sentindo o vento forte, ficou com medo e, começando a afundar, gritou: "Senhor, salva-me!" Imediatamente Jesus estendeu a mão e o segurou. Ele disse: "Homem fraco na fé, por que você duvidou?" Assim que eles subiram a barca, o vento se acalmou. Palavra da salvação. Glória a vós, Senhor. E um pequeno comentário sobre este evangelho. Mateus repete na narração de hoje alguns elementos presentes no milagre da tempestade, como o poder sobre as forças da natureza e a decepção diante da falta de fé dos discípulos, traduzida no medo. Nas entrelinhas, colhemos em ambas as narrativas o ensinamento de que a vitória do discípulo de Cristo no mundo depende da fé em Jesus Salvador. Fé que exprime o grito de socorro e da confiança naquele que pode salvar. Quando cremos em Jesus Cristo, todo medo se dissipa. As ondas e o vento já não vão nos preocupar. A serenidade e a paz voltam a reinar. Obrigado, Senhor, por nos eliminar os medos e as preocupações que nos afastam da fé e nos impedem de subir a montanha para rezarmos em íntima sintonia com Deus. Ouçamos.

O atendimento religioso da paróquia Santo Antônio, aqui de Cerro Branco, nesta quarta-feira, dia 5, nós teremos missa às 18 horas na comunidade Sagrada Família, aqui na casa da Dona Leocádia e seu Orlando. Na sexta-feira, dia 7, às 19 horas, nós teremos o nosso primeiro festival de massa e galeto da paróquia Santo Antônio. E no sábado, dia 9, às 9 horas, comunidade Santa Luzia. E às 16 horas, comunidade Nossa Senhora de Fátima. Domingo, dia 9, teremos missa às 9 horas na matriz, a cargo dos crismandos da matriz. E às 9h30, missa e festa na comunidade Santo Osvaldo. Às 14 horas, na comunidade São Pedro, e às 15h30, comunidade Nossa Senhora das Graças. A paróquia Santo Antônio convida você e sua família para participarem também da excursão à cidade de Caçapava do Sul para a novena em honra à Nossa Senhora. E também temos um lembrete a respeito do nosso primeiro festival de massa e galeto na paróquia. Os ingressos para adulto a R$ 35,00 e crianças a R$ 15,00. Ingressos antecipados podem ser adquiridos na secretaria da paróquia ou com os membros do conselho econômico. Também podem ser adquiridos na noite do jantar. Música ao vivo, serviço de copo e cozinha. Sintam-se convidados a participarem deste momento especial. E a respeito da nossa excursão para Caçapava do Sul, que tem o objetivo de participar da novena em honra à Nossa Senhora da Assunção, a saída será às 14 horas em frente à paróquia Santo Antônio. A passagem é R$ 60,00 e se precisa fornecer o CPF. As capelinhas da Mãe do Redentor precisam ser entregues na secretaria da paróquia, o quanto antes, pois serão substituídas pela pastoral vocacional. Ouçamos.

oração da solidariedade. Senhor Jesus, tu foste solidário com teu povo, especialmente com os rejeitados do teu tempo. Tu fizeste um igual a nós, assumindo a condição humana. Ajuda-nos hoje a viver a solidariedade, que é amor, que é justiça. Derrame em nossos corações o espírito de solidariedade. Ele nos faz ser solidários por amor. Queremos nos ajudar mutuamente a carregar os fardos uns dos outros. Ajuda-nos a crescer na consciência da necessária organização para sermos eficientes na partilha dos bens materiais e espirituais. Assim estaremos construindo uma nova fase social cujo alicerce seja a solidariedade e justiça. Senhor da solidariedade, ensina-nos a superar o isolamento, o egoísmo e a ganância. E, em seu lugar, cultivemos experiências alternativas que se tornem esperança e certeza de novas relações humanas. Que a solidariedade alimente nossa vida e organização. Assim seja. Amém. Ouçamos.

Ave Maria. Nós gostaríamos então de deixar uma pequena mensagem a vocês neste dia de hoje. Jamais desanime. Embora sua dor pareça insuportável e sem remédio, ela há de terminar e a alegria voltará a brilhar em seu coração. Não há noite eterna a qual não suceda a luz de um dia radiante. Dos sofrimentos passados conservamos apenas uma lembrança quase apagada. Assim acontecerá amanhã com os sofrimentos de hoje. Entregue tudo ao tempo que, com a sua mão compassiva, balsamizará todas as suas dores. Desejando então a vocês uma boa semana e participando das programações e missas, celebrações dentro das nossas comunidades. Um bom dia a todos. Tchau.

0: 8:03.
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2: Bom dia.
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E muito bom dia! Vem iniciando agora o nosso Manhã Musical nesta manhã, hoje de segunda-feira, dia 3 de agosto de 2026. Vem iniciando mais um mês, agora o mês 8, mês de agosto. Que seja um mês muito abençoado de alegrias, paz e muita saúde para todos nós. Primeiro Manhã Musical deste mês de agosto. E quem quiser participar com a gente pedindo a sua música, pode pedir no nosso WhatsApp da rádio, que é o 996-19-10-14. Também pode pedir lá no meu Facebook. Daqui a pouquinho mais eu venho com a previsão do tempo para hoje, segunda-feira, 3 de agosto, e para os demais dias da nossa semana, e alguns comunicados, avisos, convites para todos vocês aí de casa. Segue a nossa programação desta manhã de segunda-feira.

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4: Agora já são 8 horas com mais 13 minutos. Vem chegando a previsão do tempo para hoje, segunda-feira, dia 3 de agosto, a mínima foi de 14 graus em algumas regiões. Temperatura de agora aqui na cidade é de 17 graus e a máxima chega ao redor dos 24 graus. Tá marcando sol com muitas nuvens, que teve nevoeiro ao amanhecer, períodos de céu nublado. À noite será com muitas nuvens. Para amanhã, terça-feira, dia 4, está marcando sol com algumas nuvens e pode ter chuva passageira durante o dia. À noite, muitas nuvens, mas com o tempo firme. A máxima chega ao redor dos 24 graus. Para quarta-feira, dia 5, está marcando sol com muitas nuvens, com pancadas de chuva durante a tarde e também à noite. A máxima chega ao redor dos 13 graus, dos 23 graus. Para quinta-feira, dia 6, está marcando sol com algumas nuvens. Pode chover durante o dia e também à noite. A máxima chega ao redor dos 23 graus. E para sexta-feira, dia 7, está marcando sol com algumas nuvens. Períodos de céu nublado. À noite, forma-se nevoeiro. A máxima chega ao redor dos 20 graus. Essa é a previsão do tempo para hoje, segunda-feira, dia 3 de agosto, e para os demais dias da nossa semana. Agora são 8 horas com mais 15 minutos. Vem chegando música no nosso Manhã Musical, manhã de segunda-feira.

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5: Agora já são 8 horas com mais 23 minutos. Avisando pra vocês, pessoal, hoje que o caminhão do nosso amigo Sidney estará o dia todo aqui em Cerro Branco, ali na praça, perto do posto de saúde, com mudas frutíferas, flores e folhagens. Então hoje o caminhão do nosso amigo Sidney estará aqui em Cerro Branco com mudas frutíferas, flores e folhagens nesta segunda-feira, dia 3 de agosto. Fica este aviso. Temos ouvintes participando com a gente, nosso amigo Ari da Silva, ele quer ouvir duas músicas, a primeira com o musical JM Gordinha e com o Cleiton Borges, Caquinho de Vidro. Um abraço para o nosso amigo Ari da Silva. Também o nosso amigo, o seu Odemar Zig, ele também está na sintonia, ele quer ouvir duas músicas. Gilberto Gomes, Velha Tapera, e Rosa Branco, um trio Pereira de Moura. Um abraço para o nosso amigo, o seu Oldemar Zig, e para os demais ouvintes.

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4: Agora são 8 horas com mais 44 minutos. Convite para vocês, pessoal, para participarem da primeira feira da cidadania daqui de Cerro Branco, do Suas de Cerro Branco. Será nessa sexta-feira, dia 7 de agosto, a partir das 9 horas e 30 minutos, CTG Querência de Cerro Branco. Terá mateada, traga sua cuia com apoio da ervateira Natumate. Atualização, cadastro do CAD único, acompanhamento das condicionalidades de saúde e educação do PBF. Ao meio-dia terá almoço, trazer pratos e talheres. À tarde, roda de conversa. Benefícios e previdência social. Às 16 horas terá um encerramento e haverá transporte gratuito de todas as localidades. Participe e aproveite esta oportunidade. Então fica esse convite para vocês para participarem da primeira feira da cidadania do Suas de Cerro Branco. Será nesta sexta-feira, dia 7 de agosto. Fica este convite. 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Agora, 8:46, vem chegando o programa Viva a Vida da Pastoral da Criança, que vai no ar todas as segundas-feiras, neste mesmo horário. E hoje o tema da programação deste dia 3 de agosto é sobre o Dia dos Pais. Daqui 15 minutos estou de volta com vocês, pessoal.
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2: Alô, Brasil! Está no ar o programa Viva a Vida.
3: Obrigado desde já por sua audiência.
2: Nesta semana, estamos comemorando o Dia dos Pais. Por isso, queremos levar a nossa mensagem especial a todos os pais.
3: E também queremos refletir sobre a importância da participação da figura paterna na vida de nossas crianças.
2: Então, fique com a gente.
1: Pai.

0: Dia dos Pais é uma celebração dedicada à figura paterna para homenagear aqueles que nos guiam, protegem e inspiram todos os dias. Sobre essa maneira de ser pai, sempre mais presente e participativo, nós vamos conversar com alguns pais que participam da Pastoral da Criança.
1: Vamos começar com o José Carlos Martins da Silva, da equipe de coordenação diocesana da Pastoral da Criança da Diocese de Caicó, Rio Grande do Norte. José Carlos, o que é a paternidade em tempo integral?
2: A paternidade em tempo integral é muito mais que garantir o sustento da família. É estar presente na vida dos filhos e das filhas, participando do cuidado, da educação, do afeto e do acompanhamento do seu crescimento. Ser pai em tempo integral não significa estar ao lado do filho 24 horas por dia, mas assumir todos os dias as responsabilidades de amar, orientar, proteger e educar. A presença do pai contribui para o desenvolvimento emocional, social e afetivo da criança, fortalecendo sua autoestima, segurança e confiança. Pequenos gestos como conversar, brincar, ouvir, ajudar nas tarefas e demonstrar carinho faz uma grande diferença.
0: Qual é a importância do pai saber lidar com as emoções?
2: Saber lidar com as próprias emoções é uma das maiores demonstrações de cuidado que um pai pode oferecer a seus filhos e filhas. Quando o pai reconhece seus sentimentos, dialoga com respeito, controla a raiva e expressa afeto, ele ensina a seus filhos que sentir emoções é natural e que elas podem ser vividas de forma saudável. Um pai emocionalmente equilibrado contribui para que as crianças se sintam seguras, acolhidas e confiantes para falar sobre seus medos, tristezas e alegrias.
1: No programa de hoje, estamos ouvindo opiniões e mensagens de alguns pais de todo o Brasil em comemoração ao Dia dos Pais. Vamos conversar agora com o Écio Modesto Ferreira, coordenador diocesano da Pastoral da Criança na Diocese de Uberlândia, Minas Gerais. Écio, quais são as principais características de um pai participativo?
3: Um pai participativo se define em três pilares: presença, escuta e exemplo. A presença tem que ser atenta. Não é apenas estar no mesmo ambiente, é estar presente de verdade. É ouvir com interesse, olhar nos olhos, criar um espaço seguro onde os filhos se sintam amados e validados, independente de sua idade. Um pai participativo ensina muito mais pelo que faz do que pelo que diz. Ele transmite valores através de suas atitudes, sendo uma referência de ética e cuidado e fé, transformando cada momento do dia em uma oportunidade de educar e acolher.
0: E agora é a vez do Celso dos Santos Coelho, líder da Pastoral da Criança, setor Lapa e Sé, cidade de São Paulo, São Paulo. Celso, como a presença do pai pode fazer a diferença na família e na vida de uma criança?
4: A presença paterna fará sim muita diferença se for acompanhada de um forte senso de responsabilidade no cuidado tanto com a mãe como com a criança na gestação e no desenvolvimento dessa criança. Essa criança precisará de um ambiente tranquilo e pacífico para atingir seu pleno desenvolvimento. O pai não supre apenas com alimento e nas necessidades básicas. O envolvimento vai muito além da provisão material. A conexão é construída nos detalhes da rotina, em conversas e no tempo dedicado aos filhos. O pai costuma representar uma referência estrutural, ensinando princípios e valores que serão úteis no decorrer de toda a vida desses filhos.
1: O Mário Leandro da Silva, coordenador diocesano da Pastoral da Criança, na Diocese de Itapeva, Estado de São Paulo, também participa do Viva a Vida sobre o Dia dos Pais. Mário Leandro, como o pai contribui para o bem-estar da criança?
5: Quando o pai participa, ele faz toda a diferença na família e na vida daquela criança. Então não basta, às vezes, ser um pai presente. É preciso que ele esteja participando desde a gestação da mãe e de todo o seu desenvolvimento, principalmente os seus primeiros 2 anos de vida, onde a criança vai receber toda aquela informação, aquela segurança, todo aquele apoio, e depois vai vendo o exemplo, vai seguindo aquele exemplo daquele pai, como se fosse um porto seguro no seu dia a dia, durante a sua caminhada e toda a sua vida.
0: E agora nós vamos conversar com o Gleiberson Dias Martins Pereira, coordenador diocesano da Pastoral da Criança de Governador Valadares, Minas Gerais. Gleiberson, quais são as principais dúvidas e desafios para os pais hoje?
6: Como pai, acredito que um dos maiores desafios hoje é encontrar tempo de qualidade para estar presente na vida dos filhos. Também é uma preocupação orientar as crianças diante de tantas informações e influências nas redes sociais. Queremos oferecer amor, proteção, educação e valores, mas nem sempre é fácil. Por isso, o apoio da família, da comunidade e de iniciativas como a Pastoral da Criança faz toda a diferença.

0: No programa de hoje, estamos ouvindo opiniões e mensagens de pais de todo o Brasil em comemoração ao Dia dos Pais.
1: Vamos ouvir a opinião de José Eduardo de Souza Palheta, diácono e coordenador diocesano da Pastoral da Criança na Diocese de Castanhal, Estado do Pará. José Eduardo, como os pais influenciam na vida dos filhos?
2: Os pais são a principal influência na vida dos filhos. Eles moldam o desenvolvimento físico, emocional e social, servindo como modelo de comportamento. Essa base define as futuras escolhas profissionais, além dos hábitos de vida. O relacionamento de pais e filhos deve ser único, marcante e que influencia a vida de toda uma geração, direcionando e dando identidade a eles. A presença ativa dos pais contribui para o crescimento saudável e equilibrado dos filhos, proporcionando benefícios que perduram por toda uma vida.
0: Vamos falar também com o Domingos Fausto Alves da Silva, líder e coordenador diocesano da Pastoral da Criança na paróquia Nossa Senhora da Conceição de Governador Mangabeira, diocese de Cruz das Almas, Bahia. Domingos, na sua opinião, o que os pais têm para comemorar nesse Dia dos Pais?
3: Os pais têm para comemorar os bons exemplos na vida dos filhos, dando testemunho, transmitindo valores que farão dos filhos pessoas melhores. Assim, vale muito a pena comemorar o Dia do Pai, pois é gratificante para um pai ver seus filhos crescer, seguindo o caminho que Deus sonhou para todos os filhos.
1: Para encerrar, o Alexandre Pereira, coordenador diocesano da Pastoral da Criança do Vicariato de Porto Alegre, no Rio Grande do Sul, quer deixar a sua mensagem para todos os pais.
4: Quero parabenizar a todos os pais, líderes da Pastoral da Criança, que decidiram doar um pouquinho do seu tempo ao próximo, construindo já o reino de Deus aqui na Terra. Um feliz Dia dos Pais a todos.

0: falando em Dia dos Pais, vamos ouvir o poema Teus Velhos Sapatos Manchados de Terra, de autoria de Vinícius de Moraes.
1: Meu pai, dá-me os teus velhos sapatos manchados de terra. Dá-me o teu antigo paletó, sujo de ventos e de chuvas. Dá-me o imemorial chapéu com que cobrias a tua paciência e os misteriosos papéis em que teus versos escreveste.
0: Meu pai, dá-me a tua pequena chave das grandes portas. Dá-me a tua lamparina, estranha bailarina das insônias. Meu pai, dá-me os teus velhos sapatos.
2: Hoje participa também do nosso programa a Maria Inês Monteiro de Freitas, coordenadora nacional da Pastoral da Criança. Maria Inês, falar do Dia dos Pais atualmente não dá para ficar só na homenagem, não é?
3: Sim, a homenagem é muito importante, mas temos que falar também sobre as questões da paternidade em tempo integral e o desenvolvimento infantil. No Dia dos Pais, somos convidados a refletir sobre o valor da paternidade presente, aquela que vai além de prover e se faz próximo no dia a dia. A presença do pai na vida dos filhos, no cuidado, na escuta, no diálogo e no afeto, é essencial para o desenvolvimento emocional, social e humano das crianças. Para a pastoral da criança, a presença do pai é fundamental no desenvolvimento integral dos filhos, contribuindo para a formação de vínculos seguros, para a proteção da infância e para o crescimento saudável das crianças em todas as dimensões. Neste Dia dos Pais, valorizar aqueles que estão presentes é também incentivar uma cultura em que o cuidado, o compromisso e a proximidade sejam pilares fundamentais da missão de ser pai. Feliz Dia dos Pais!

0: e como não poderia faltar. Vamos ouvir a mensagem de Dom Frei Severino Clasen, arcebispo de Maringá, Paraná, e presidente da Pastoral da Criança, para o Dia dos Pais.
1: No Dia dos Pais, somos convidados a refletir à luz da fé sobre o valor da paternidade presente, inspirada no amor de Deus Pai, que cuida, acompanha e sustenta seus filhos. A presença do Pai na vida dos filhos é mais do que um dever, é uma vocação de amor que se expressa no cuidado diário, na escuta, na orientação e no testemunho de vida. Ser pai é participar ativamente da missão de educar, proteger e formar, ajudando os filhos a crescerem em dignidade, fé e valores humanos. Assim como Jesus falava com tanta ternura, que todos os pais possam ter essa ternura no cuidado de suas famílias. Que Deus abençoe todos os pais.

0: lá.
1: E o programa de hoje está terminando. Parabéns a todos os pais.
2: Feliz Dia dos Pais. Tchau, gente, e até o próximo Viva a Vida.
1: Até lá, pessoal.
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5: E esse foi o programa Viva a Vida, da Pastoral da Criança, que vai no ar todas segundas-feiras. Agora são 9 horas, com mais um minuto, segue nossa programação do nosso Manhã Musical.
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0: e 18 minutos.
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4: Agora já são 9h25, avisando para vocês, pessoal, que hoje o caminhão do nosso amigo Sidney estará o dia todo aqui em Cerro Branco, ali perto da praça, perto do posto de saúde, com mudas frutíferas, flores e folhagens. 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Quem quiser participar com a gente pedindo a sua música, pode pedir no nosso WhatsApp da rádio, que é o 996-19-1014. Também pode pedir lá no meu Facebook. Segue nossa programação.

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0: parabéns!
1: Agora 9 horas com mais 56 minutos, nosso Manhã Musical desta manhã de segunda-feira, dia 3 de agosto, vem chegando ao fim, né, pessoal? Agradecer as participações de vocês, todos que estiveram na sintonia. O nosso Manhã Musical volta amanhã a partir das 8 horas da manhã e em seguida vem iniciando o nosso Festival de Bandas.

E vamos iniciando agora o nosso Festival de Bandas, nesta manhã de segunda-feira, dia 3 de agosto de 2026. Agora já são 10 horas com mais um minuto. Previsão do tempo para hoje, segunda-feira. A mínima foi de 14 graus em algumas regiões. Temperatura de agora aqui na cidade é de 18,9 e a máxima chega ao redor dos 24. Tá marcando sol com muitas nuvens durante o dia, que teve nevoeiro ao amanhecer. Períodos de céu nublado, à noite será com muitas nuvens. Estamos na lua cheia e a umidade do ar é de 74%. Essa é a previsão do tempo para hoje, segunda-feira, dia 3 de agosto. Daqui a pouquinho mais eu venho com as loterias da Caixa.

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1: 10 horas com mais 14 minutos, vem chegando as loterias da Caixa. A primeira que vem chegando é a Mega Sena, número do concurso da Mega Sena, 3039-3039. É o número do concurso da Mega Sena, dezenas sorteadas, 14, 16, 21, 39, 53 e 58. Repetindo as dezenas da Mega Sena. 14, 16, 21, 39, 53 e 58. Essa foi a Mega Sena. Que vem chegando agora é a Lotofácil. Número do concurso da Lotofácil. 3.751-3751 é o número do concurso da Lotofácil. Dezenas sorteadas. 1, 2, 4, 7, 8, 9, 11, 12, 16, 17, 18, 8, 9, 11, 12, 16, 17, 18, 19, 21, 23 e 24. Essa foi a Lotofácil. A que vem chegando agora é a Quina. Número do concurso está aqui na 7.081-7081. É o número do concurso da Quina. Dezenas sorteadas. 14, 22, 28, 40 e 45. Repetindo as dezenas da quina. 14, 22, 28, 40 e 45. Essa foi a quina. Que vem chegando agora é a federal. Número do concurso da federal 6.068-6088. É o número do concurso da Federal. Vamos para o quinto lugar. Número do bilhete 86.301. Unidade lotérica, lotérica Alfa. Cidade São Paulo. Valor do prêmio R$20.503. Quarto lugar. Número do bilhete 23.192. Unidade lotérica, lotérica do povo. Cidade Descoberto, Minas Gerais, valor do prêmio R$25.000. Terceiro lugar, número do bilhete 3.867, unidade lotérica, América Loteria, cidade Joinville, Santa Catarina, valor do prêmio R$30.000. Segundo lugar, número do bilhete 84.465, unidade lotérica, lotérica de ouro, cidade Limeira, São Paulo, valor do prêmio R$35.000. E o primeiro lugar, número do bilhete 43.770, unidade lotérica CRB Loterias, cidade Jandira, São Paulo, valor do prêmio R$500.000. Essa foi a federal. A que vem chegando agora e finalizando as loterias da Caixa é o Dia de Sorte. Número do concurso do Dia de Sorte 1.261. 1261 é o número do concurso.

curso do dia de sorte, dezenas sorteadas. 1, 8, 14, 19, 24, 27 e 28, repetindo as dezenas do dia de sorte: 1, 8, 14, 19, 24, 27 e 28. Esse foi o dia de sorte, finalizando as loterias da Caixa desta manhã de segunda-feira, dia 3 de agosto de 2026. Agora são 10 horas com mais 20 minutos. 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Vem chegando com a banda Pop Sul, Palhaço!

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E acabamos de ouvir com a banda Rainha Musical Retrovisor. Agora são 10 horas com mais 31 minutos. 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Vem chegando banda Flor da Serra, Recaída.

0: aí.
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Agora já são 11 horas. É hora de mandar abraço hoje especial para os nossos queridos aniversariantes do dia de hoje, deste dia 3 de agosto, o nosso festival de bandas. Desejo todos eles e elas saúde, paz e muitas alegrias. Que Deus sempre ilumine o caminho de cada um de vocês. Aniversariantes do dia 3 de agosto de 2026.

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0: Agora, 11 horas com mais 13 minutos, o nosso Festival de Bandas está contando sempre com o apoio cultural da Farmácia Cerro Branco, com medicamentos, perfumaria e muito mais. 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A nossa amiga Eronda está na sintonia. Bom dia, Eronda.
1: Bom dia, Helena. Tudo bom? Oi, Helena. Hoje eu quero 3 músicas da tua programação. Uma com Creito Borges, outra do Amado Batista, outra do Terceira Dimensão. Para todos meus amigos e amigas que estão na escuta do teu programa, para meus filhos, meu esposo, e para minha sobrinha que está de aniversário hoje, a Thaís, lá da Linha Brasil. Ela recebe também a homenagem do esposo Giovanni e do filhinho dela. E dos pais também dela. Hoje a programação toda para ela, viu, Helena? Abraço.
0: Tá certo, minha amiga Eronda. Um abraço especial, então, para tua sobrinha Thaís. Muita saúde, muita paz, muitas realizações na vida dela. E um abraço para ti, Eronda, e para sua família e para os demais ouvintes.

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0: 11 horas e 23 minutos.

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4: 11 horas e

11 horas com mais 40 minutos. Nosso amigo Darcy, sua esposa Cirlei estão na sintonia. Eles querem ouvir duas músicas com Cleiton Borges, Virei um Cordeirinho e Uma Sola Jota. Um abraço pro nosso amigo Darcy e sua esposa Cirlei na sintonia.

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2: Agora já são 11 horas com mais 52 minutos. Temos ouvintes participando com a gente. A nossa amiga Terezinha e o Neri, eles querem ouvir duas músicas. A primeira com Líder Som, Nasci Pra Te Amar, e Caquinho de Vidro com o Cleiton Borges. Um abraço para nossa amiga Terezinha e pro Neri que estão na sintonia. Também nosso amigo Hélio do Rincão Bonito, ele quer ouvir duas músicas com André Renner, Onde Andarás, e manda Marco Polo, Maldita Paixão. Um abraço pro nosso amigo Hélio e pra Verônica na sintonia. O nosso Festival de Bandas volta amanhã a partir das 10 horas da manhã. Ótima tarde, segunda-feira, e uma ótima semana para todos nós. Até amanhã, pessoal. Tchau, se cuidem.

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0: O nosso muito boa tarde a todos os nossos amigos e amigas ouvintes que estão ligados aqui na nossa emissora nesta tarde de segunda-feira, dia 3 de agosto de 2026, uma tarde de segunda-feira de céu fechado, bastante nebulosidade aqui em nosso município. Temperatura na casa dos 21 graus, a sensação térmica é agradável, mesmo sem a presença do sol. E a partir de agora, aqui na nossa emissora, vamos dando início ao espaço do nosso rádio informativo, com notas, avisos, convites e comunicados, contando sempre com o apoio cultural da AFUBRA, a Associação dos Fumicultores de Cerro Branco e toda a região, a AFUBRA, que está sempre ao lado do seu produtor rural.
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1: Então está aí convite para as festividades dos próximos dias aqui do nosso município e da nossa região. Lembrando que hoje nosso amigo Sidney está aí com seu caminhão com mudas frutíferas de flores e folhagens, hoje durante o dia todo na praça no centro, como de costume. Então hoje nosso amigo Sidney está aí com seu caminhão com mudas frutíferas de flores e folhagens. E temos aqui comunicado de desligamento programado número 89/2026, onde a Cooperativa de Eletrificação Centro Jacuí Limitada Seletro comunica que haverá interrupção no fornecimento de energia elétrica no dia 3 de agosto, portanto, hoje, segunda-feira, das 13h30 às 18h. Este desligamento atingirá as seguintes localidades: em Cerro Branco, na linha Santo Antônio, e em Candelária, no Roncador. O desligamento programado tem como objetivo promover ações de melhoria na rede de distribuição, seja por meio de manutenção preventiva ou investimento. O restabelecimento da energia poderá ser normalizado em tempo menor que o previsto acima, e em caso de condições climáticas desfavoráveis ou eventos emergenciais, este desligamento poderá ser suspenso sem aviso prévio e reprogramado para uma nova data. Então está aí, notas, avisos, convites e comunicados que temos para essa tarde de segunda-feira dentro do espaço do nosso rádio informativo.

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Muito bem, 12 horas e 25 minutos, chegando ao final do espaço do nosso rádio informativo desta segunda-feira, dia 3 de agosto de 2026, que contou com o apoio cultural da AFUBRA, a Associação dos Fumicultores de Cerro Branco e toda a região. 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E na sequência, aqui na nossa emissora, você fica com o programa 5 Minutos com Jesus, programa da Congregação Evangélica Luterana Betel, a apresentação aqui na nossa emissora, a cargo do pastor Guido Vorpagel.

Ouvintes da rádio, hoje segunda-feira, dia 3 de agosto, queremos refletir sobre o tema O Pai quer a salvação de todos. Tendo como texto base 1 Timóteo capítulo 2, versículos 4, que diz: Ele quer que todos sejam salvos e venham conhecer a verdade. O apóstolo Paulo apresenta conselhos sobre a oração, e entre esses conselhos, orienta para que se ore por aqueles que possuem autoridade. Orar pelas pessoas que têm autoridade é bom, e Deus gosta disso, afirma Paulo. E por que é bom? Porque o Pai quer que todos sejam salvos e venham conhecer a verdade. Nesta semana, vamos meditar sobre a paternidade, pois no próximo domingo é o Dia dos Pais. Não há melhor exemplo de Pai do que Deus. Ele é a autoridade máxima de quem vem toda autoridade, em todos os níveis. E o nosso Deus e Pai, diz o apóstolo, quer que todos sejam salvos. Por isso, é exemplo de paternidade, pois quer que se relacionar com todos os seus filhos. Ele quer ser Pai para 100% dos seus filhos. E a prova disso, diz Paulo, está no fato de Jesus Cristo deu sua vida para que todos fiquem livres dos seus pecados. Essa foi a prova, dada no tempo certo, de que Deus quer que todos sejam salvos. Segundo Timóteo, capítulo 2, versículo 6. O Pai quer estar com todos os seus filhos, agora e para sempre. É por isso que preparou a salvação em seu Filho Jesus e chama pessoas para que essa salvação seja anunciada, ensinada e aceita pela fé. Os discípulos de Jesus receberam esta missão de colocar as pessoas em relacionamento com Deus, fazendo discípulos de todas as nações. É por nós que Deus continua esta missão, para sermos seus filhos e para também podermos falar do seu amor. Cada um que é batizado, que ouve a palavra, é um instrumento nas mãos de Deus para levar Cristo para todos. Assim, a mensagem se torna possível para muitas pessoas. Compartilhe sempre esse amor do Pai por nós através de seu Filho no alto da cruz. Nesta segunda-feira, queremos orar e dizer: querido Pai, obrigado pelo teu amor. Ajuda-nos a viver como teus filhos, pela fé em Jesus, e que como pais compartilhemos o teu amor com os nossos filhos, amando-os como tu nos amas. Em nome de Jesus, o nosso Salvador. Amém. Estaremos de volta amanhã com mais uma mensagem de consolo e orientação para a vida. A todos os ouvintes, um abençoado início de semana e uma boa tarde.

mensagem se torna possível para muitas pessoas. Compartilhe sempre esse amor do Pai por nós através de seu Filho no alto da cruz. Nesta segunda-feira, queremos orar e dizer: querido Pai, obrigado pelo teu amor. Ajuda-nos a viver como teus filhos pela fé em Jesus. E que, como pais, compartilhemos o teu amor com os nossos filhos, amando-os como tu nos amas. Em nome de Jesus, o nosso Salvador. Amém. Estaremos de volta amanhã com mais uma mensagem de consolo e orientação para a vida. A todos os ouvintes, um abençoado início de semana e uma boa tarde.

Estaremos de volta amanhã com mais uma mensagem de consolo e orientação para a vida. A todos os ouvintes, um abençoado início de semana e uma boa tarde.

0: Muito bem, 12 horas e 43 minutos, vamos chegando com algumas notícias e informações aqui do nosso município, dentro do nosso informativo municipal desta segunda-feira, dia 3 de agosto de 2026. Atenção, comunidade! Vem aí a primeira Feira da Cidadania do SUAS em Cerro Branco. A partir das 9 horas e 30 minutos, junto ao CTG Querência do Cerro Branco. Haverá mateada, então traga a sua cuia. Contaremos com apoio da ervateira Natumate. Atualização cadastral no CAD único, acompanhamento das condicionalidades de saúde e educação do PBF. Ao meio-dia, haverá almoço, sendo necessário levar pratos e talheres. E à tarde, roda de conversa com Bergartner Advogados sobre benefícios e previdência social. Encerramento previsto para as 16 horas. Importante, a administração municipal ressalta então que nesta semana, devido ao evento da primeira Feira da Cidadania, o transporte de passageiros será realizado somente na sexta-feira de todas as localidades do município. O horário será a partir das 8 horas da manhã e retorno previsto para as 16 horas. E atenção para o informativo da terceira idade. No dia 9 de agosto, baile em Restinga Seca, com a saída às 12 horas do hotel. Interessados, confirmar presença até sexta-feira à tarde com a Carla. Já no dia 13 de agosto, encontro do grupo Conviver. Houve a necessidade de transferir a data devido à primeira Feira da Cidadania. A Secretaria Municipal de Agricultura está informando sobre os pedidos de alevinos que podem ser realizados diretamente com os servidores da Secretaria, juntamente ao gabinete na sala do vice-prefeito. Os pedidos podem ser realizados até o dia 13 de agosto e a entrega está prevista para o dia 18 de agosto. Informamos também que os pedidos de frutíferas podem ser realizados até o dia 5 de agosto, portanto até quarta-feira, e a entrega está prevista para o dia 10 de agosto. A Secretaria Municipal de Esportes, Lazer e Eventos está trazendo os resultados da terceira rodada do Campeonato Aberto de Futsal, que ocorreu ontem à noite no ginásio Bodo Rolando Weber, contando com os seguintes então resultados: Atlético Casa Nossa 2, HL Autolavagem Cerrito 5, Geotopo Império FC 1, Ajax FC 5, Real Marina 3, Projeto Estrela 2 e na categoria A, UGF Cressol 1, Sport Clube Porto Alves 2. A Brigada Militar de Cerro Branco está informando que reforça o seu compromisso com a segurança e o bem-estar da população e, para proporcionar um atendimento mais rápido e eficaz, disponibilizamos contato 24 horas por dia através do telefone 51 98329 1210. 51 98329 1210. A Secretaria Municipal de Saúde está comunicando que conta agora com uma nova dentista no ESF2. Atenção para os dias de atendimento. Segunda-feira, o dia todo. Quinta-feira, à tarde, nas comunidades. E sexta-feira, o dia todo. Qualquer dúvida, entre em contato através do telefone 920038530. 920038530. A Secretaria Municipal de Saúde comunica à comunidade que o cirurgião dentista Michael está de férias até o dia 5 de agosto. Os atendimentos odontológicos realizados pelo profissional serão retomados normalmente a partir do dia 6 de agosto. A Secretaria, então, agradece a compreensão de todos e permanece à disposição para esclarecimentos. Aviso aos pacientes. Para melhor organização do transporte de pacientes, solicitamos a atenção às seguintes orientações. Agendamentos de viagens. Caso necessite transporte para consultas ou exames, solicite o agendamento com antecedência. Confirmação do horário de saída. O horário do transporte deverá ser confirmado um dia antes da viagem. E em casos de viagens na segunda-feira, o horário deverá ser confirmado na sexta-feira. E no dia da viagem, não esqueça de levar o comprovante da consulta ou exame. Telefones de contato do ESF1, o 995284853, do ESF2, o 920038530, ou então telefone de plantão, que é o 999408823. E lembrando também que as vacinas da gripe ainda podem ser feitas junto ao ESF1. É importante que todos os grupos prioritários sejam vacinados. Estaremos de volta então com mais notícias e informações aqui do nosso município amanhã, dentro do nosso informativo municipal. A todos, uma boa tarde.
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Muito bem, 104.9 FM, Rádio Com de Cerro Branco, tarde de segunda-feira, dia 3 de agosto de 2026, 13 horas com mais 7 minutos, e a partir de agora, aqui na nossa emissora, vamos dando início ao nosso programa Tarde de Sucessos. O nosso telefone de contato está aberto para quem quiser ligar, pedir a sua música ou fazer a sua homenagem. É só entrar em contato conosco através do 996191014. Com muita alegria, a partir de agora, na sua companhia, vamos iniciando o nosso programa desta tarde. Música.

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Muito bem, 13 horas e 27 minutos. Vamos já mandando um abraço especial para nossa amiga ouvinte, a Marina, que já está ligada conosco no nosso Tarde de Sucessos e quer curtir, então, nesta segunda-feira, duas músicas. Primeiro com Cleiton Borges, a música Caquinho de Vidro, e depois com Musical JM, Vidro de Perfume.

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0: de Matheus!
1: Matheus e Cauã!
2: Obrigado.
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Muito bem, 15 horas e 53 minutos. Você está ligado aqui na 104.9 FM, Rádio Com de Cerro Branco, no nosso Tarde de Sucessos desta segunda-feira, dia 3 de agosto de 2026. E agora, então, vamos chegando com algumas notícias que temos do nosso estado para o dia de hoje. Semana começa com aviso amarelo do IMET para temporais com ventos e granizos. Confira então a previsão na íntegra. A semana começa com previsão de chuva que poderá ser forte em parte do estado. O IMET emitiu um aviso amarelo para todo o território gaúcho, válido até as 10 horas da manhã desta terça-feira. Conforme o órgão, há possibilidade de chuva de até 50 milímetros, ventos entre 40 e 60 km por hora e também queda de granizo. Os avisos do IMET vão do amarelo ao vermelho, grau mais alto da escala, sendo o amarelo perigo potencial, laranja perigo e vermelho grande perigo. A Defesa Civil do Estado também emitiu alerta para temporais com granizo no Oeste, Missões, Noroeste, Campanha e no Centro. A Climatempo Meteorologia prevê mudança rápida no tempo ao longo desta segunda, devido à formação de áreas de chuva que avançam sobre praticamente todo o estado. Há condições para temporais isolados, com chuva forte, descargas elétricas e eventuais quedas de granizo, principalmente entre o Oeste, Missões, Noroeste, Centro e parte da Campanha, onde os volumes de chuva podem ultrapassar os 90 milímetros em pontos localizados. Na região metropolitana, também há risco de chuva, mas será menos abrangente. Pancadas de chuva moderada a forte podem atingir alguns pontos com acumulados entre 10 e 50 milímetros. As máximas oscilam entre 15 graus e 27 graus. Na terça-feira, a instabilidade perderá força, mas ainda há condições para pancadas isoladas de chuva entre a Campanha, Missões, Noroeste, Norte, Centro, Vales, Serra, Nordeste, Região Metropolitana e Costa Doce. Os acumulados previstos ficam entre 10 e 40 milímetros. As temperaturas se elevam um pouco mais, com mínimas entre 12 e 18 graus e máximas variando de 18 a 28 graus. Na quarta-feira, uma nova área de instabilidade volta a influenciar o tempo no estado, principalmente na metade sul do estado. A previsão indica temporais isolados com possibilidade de chuva forte, descargas elétricas, queda de granizo e rajadas de vento. Na quinta, o tempo já melhora e o sol aparece entre nuvens em diversas regiões. Corpo carbonizado é encontrado dentro de carro incendiado na beira de praia no estado. Uma pessoa foi encontrada carbonizada no banco traseiro de um carro incendiado na manhã do último domingo em Cidreira, no litoral norte do estado. O caso aconteceu na beira da praia, na região de Salinas. A Brigada Militar foi acionada por volta das 8 horas da manhã por uma pessoa que passava pelo local. O veículo foi completamente consumido pelas chamas. Nas proximidades, os policiais encontraram uma placa do automóvel. Ao longo do domingo, equipes da polícia e do Instituto Geral de Perícias trabalharam no local. Segundo a Polícia Civil, já há suspeitas sobre a identidade da vítima, mas a confirmação só será possível após o resultado da perícia.
A ocorrência foi registrada na Delegacia de Polícia de Pronto Atendimento de Tramandaí. Medidas protetivas a mulheres mais que quadruplicam em 5 anos no estado. Foram mais de 50 mil só em 2025. O número de medidas protetivas concedidas no estado mais que quadruplicou nos últimos 5 anos. Conforme dados do Judiciário Gaúcho, foram pouco mais de 12 mil concessões em 2020. Já no ano passado, esse total ultrapassou 53 mil. O aumento de 40.715 registros equivale a cerca de 331%. Somente nos 6 primeiros meses deste ano, quase 26,4 mil novas medidas protetivas já haviam sido deferidas no estado. O crescimento está associado a uma série de mecanismos criados para ampliar a proteção às mulheres vítimas de violência doméstica. Entre eles está o Formulário Nacional de Avaliação de Risco, preenchido quando a vítima registra a ocorrência policial. O documento reúne 27 perguntas que ajudam a identificar o grau de vulnerabilidade da mulher e a orientar decisões judiciais. As informações vão além do episódio relatado e incluem um histórico de agressões, eventuais descumprimentos de medidas anteriores, acesso do agressor a armas de fogo e possíveis problemas relacionados ao uso de álcool, drogas ou medicamentos. São informações importantes para avaliar o nível de risco dessa mulher, não só daquele fato isolado. Então, todas as decisões judiciais, elas avaliam a decisão, vem a partir dessa avaliação. É o que revela a juíza, corregedora e coordenadora da Coordenadoria Estadual da Mulher em Situação de Violência Doméstica e Familiar, Andréia Rezende Russo. Com base nessas informações, a Justiça tem acelerado a análise dos pedidos. Embora a Lei Maria da Penha estabeleça o prazo de até 48 horas para a concessão da medida protetiva, o tempo médio no estado é de 1 dia. Em grande parte dos casos, a decisão é tomada no mesmo dia em que o pedido chega ao judiciário. A delegada Thaís Dias de Kech destaca que a comunicação da vítima é fundamental para que a rede de proteção possa atuar. Como os crimes de violência doméstica costumam ocorrer dentro de casa, longe de testemunhas, muitos elementos necessários para a adoção de medidas mais rigorosas dependem do relato da própria mulher. Se essa vítima não trouxer para nós as informações, a gente não tem como agir e tomar medidas mais drásticas, pontua a delegada. Para uma vítima que enfrentou anos de violência, a experiência serve de alerta. Após 3 anos, o ex-companheiro dela está preso por descumprir a medida protetiva e aguarda julgamento. Hoje, a mulher, que a reportagem preferiu não identificar, faz um apelo a outras mulheres. Quando fizer a primeira vez, não volta atrás. Não volta. Não volta porque é mentira. Eles não se consertam. Um dos desafios apontados pelos órgãos que atuam na área é o preenchimento adequado do formulário por mulheres que solicitam medidas protetivas pela internet sem o atendimento presencial. Nesses casos, a Defensoria Pública tem desempenhado um papel importante. De acordo com Bibiana Veríssimo Bernardes, dirigente do Núcleo de Defesa dos Direitos da Mulher, houve um aumento na procura pela Defensoria para solicitar medidas protetivas, especialmente em cidades que não contam com atendimento especializado em delegacias de mulher. Embora o órgão não registre ocorrências criminais, pode encaminhar pedidos de proteção.
A gente não pode fazer o registro do crime pela Defensoria Pública. Mas a gente pode solicitar a medida protetiva de uma forma bastante célere no atendimento da Defensoria Pública, explica Bernardes. Outro ponto de atenção é a revogação das medidas. A Lei Maria da Penha não estabelece prazo de validade para a proteção, que só pode ser encerrada por solicitação da própria vítima. O problema, segundo especialistas, é que esse pedido nem sempre ocorre de forma livre, podendo estar relacionado ao medo, à dependência emocional ou à pressão exercida pelo agressor. Por isso, o Judiciário tem ampliado a análise desses casos. Quando necessário, os magistrados podem encaminhar a mulher para avaliação psicossocial antes de decidir sobre o fim da medida protetiva. O objetivo é verificar se ela compreende os riscos envolvidos e se permanece em situação de vulnerabilidade. Então está aí algumas das notícias que vão nos chegando nessa tarde de segunda-feira através dos principais sites de comunicação aqui do nosso estado. 16 horas e 5 minutos. Vamos dando sequência com o nosso Tarde de Sucessos aqui na 104.9 FM, Rádio Com de Cerro Branco.

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Muito bem, 16 horas e 45 minutos. Vamos chegando então ao final do nosso Tarde de Sucessos desta segunda-feira, dia 3 de agosto de 2026. Agradecendo então a companhia e a sintonia de todos os nossos amigos e amigas ouvintes que estiveram ligados conosco no nosso programa do dia de hoje. Eu volto então amanhã, a partir do meio-dia, e na sequência, aqui na nossa emissora, deixo vocês na companhia do nosso colega Marcos. A todos, um ótimo final de segunda-feira e até amanhã!

0: 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Hoje é segunda-feira, 3 de agosto, mês do cachorro louco, tá? Atenção, atenção, carreguem sempre um prego no bolso, tá? É importante carregar um prego no bolso por causa do cachorro louco, né? 22 graus 3 décimos de temperatura, 50% umidade relativa do ar e a pressão atmosférica está em 1.013 hectopascais. Informação do Centro Meteorológico da Escola Carlos Miller. Hoje é segunda-feira, 3 de agosto, faltando 10 minutos para daqui a pouco 5 da tarde.
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1: Agora, faltando 2 minutinhos para 5, 2 para 5, Santa 4 FM, Cerro Branco, fim de tarde, a partir de agora, 998-77-6256, 996-19-10-14. Telefones para te ligar, participar, pedir, e a gente está aqui para te atender, amigo ouvinte da 104. Dorinho Cabeleireiro, cortes masculinos, femininos, infantis, Dorinho Cabeleireiro. Nessa sexta-feira tem o Festival das Massas da Paróquia Santo Antônio, Galeto e Massas na Paróquia Santo Antônio, nesta sexta. No sábado, lá no Clube Rio Branco em Candelária, baile da Arena Rosa, baile do Chope com Doce Pecado. E no domingo, lá no Zinho, a partir das 19 horas, tem Geração 3. Pessoal tá convidado a fazer festa, dançar, se divertir. 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Amanhã entre 17 e 24 graus, tá? Mesma coisa que hoje, tá? Mesma coisa que hoje, com chance de um pouco de instabilidade. Deve ter um pouco de instabilidade na quarta também, na quinta e na sexta. São 2 dias que tem um pouco mais de chuva. Depois a gente tem aí o sábado e o domingo, 2 dias com as temperaturas um pouco mais baixas durante a madrugada e amanhã, tá? A sexta-feira já deve ser mais fria aí, final do período, tá? E segunda-feira aí um frio um pouco mais consistente. Depois a chuva deve voltar no meio da semana que vem. Esta então é a situação do tempo para os próximos dias pelo clima-tempo. Pela Metsu Meteorologia, mais ou menos a mesma coisa, né? A única coisa é que a Metsu Meteorologia está colocando a chuva para a sexta e o sábado. 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Vamos começando aqui, mandando aquele abraço para a Lisane e para o Carlos, para a Mara e para o Olívio, também para a Nelce, para a Dene, para a Denise, para a Marina, para a Adriana, também para a Dona Doracília e a Julieta e o João também.

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6: Agora 5 horas 10 minutos, 104 FM, Cerro Branco, fim de tarde, a boa música segue aqui pra ti, tá? Vou refazer a minha colocação com relação à possibilidade de chuva. Pela imagem do Cosmos, tá? Modelo Cosmos, modelo brasileiro. A gente está bem sujeito nas próximas horas ter um pouco de instabilidade. É muito? Não, não é muito, né? Mas a gente tem chance aí de, na madrugada, ter alguma instabilidade na nossa região, tá, gente? Não é muita coisa, né? Principalmente na madrugada aí. Galera da farinha vai ouvir Mate Tererê.

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1: 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Ei, Barreto.
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0: 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Agora 5:21, vamos lá, vamos trazendo mais uma aqui, mandando um abraço pro Raul Pavanati pra dormir.

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1: perguntar, você não lembra, vem eu. Mando mensagem querendo de novo. Porque...
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0: Seguimos em frente, lembrando aí então que neste domingo lá no Zinho, neste domingo no Zinho tem Geração 3, o pessoal tá convidado. E agora, né, pessoal, o motivo, né, o motivo e a razão e a circunstância por nós termos tantas nuvens. Tá chovendo muito na região de Bagé. Tá chovendo muito na região de Uruguaiana, tá chovendo muito na região de São Borja e Itaqui. Essa chuva chega até Santo Ângelo, ela não chega à região central do estado, tá? O 5h37 agora, né? 5 horas 37 minutos, eu trago o pedido do Ayrton. O Ayrton tá...
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0: Seguimos em frente, lembrando aí então que neste domingo lá no Zinho, neste domingo no Zinho tem Geração 3, o pessoal tá convidado. E agora, né, pessoal, o motivo, né, o motivo e a razão...

Tá chovendo muito na região de São Borja e Itaqui. Essa chuva chega até Santo Ângelo, ela não chega à região central do estado, tá? O 5h37 agora, né? 5h37, eu trago o pedido do Ayrton. O Ayrton tá mandando especialmente pro amigo Arthur.

Rapaz do céu, não liguei microfone aqui, né? Vamos mandando aqui, né? Vamos mandando aqui especialmente, né? Especialmente essa música aqui do Ayrton pro amigo Arthur.

0: É mais um nome dele.
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4: Faltando 11 minutos para as 6. O Arthur tá devolvendo a homenagem pro Ayrton aí, ó.

0: Anacleto vai me ocupar hoje. Meu Deus do céu, né?
1: Faltando 7 minutinhos agora para 5, vamos lá. O meu amigo, o Darcy, né? O Darcy e a Cirlei, disse que chegaram há pouco da roça, agora vão forrar o buchinho, né? E tomar um verde agora, né? Com a querência amada.

Agora, faltando 3 minutos para 6, vou ficando por aqui, volto logo mais a partir das 8 da noite, remoto mais uma vez aí, tá? Vamos deixando as galdeias até as 7, quando vem a voz do Brasil, às 8 então a gente retorna.

Quanto custa um milagre? Uma garotinha esperta de apenas 6 anos de idade ouviu seus pais conversando sobre seu irmãozinho mais novo. Tudo o que ela sabia era que o menino estava muito doente e que estavam completamente sem dinheiro. Iriam se mudar para um apartamento num subúrbio no próximo mês, porque seu pai não tinha recursos para pagar as contas do médico e o aluguel do apartamento. Somente uma intervenção cirúrgica muito cara poderia salvar o garoto, e não havia ninguém que pudesse emprestar-lhes o dinheiro. A menina ouviu seu pai dizer à sua mãe chorosa, com um sussurro desesperado: "Somente um milagre poderá salvá-lo." Ela foi ao seu quarto e puxou o vidro de gelatina de seu esconderijo no armário. Despejou todo o dinheiro que tinha no chão e contou-o cuidadosamente 3 vezes. O total tinha que estar exato. Não havia margem de erro. Colocou as moedas de volta no vidro com cuidado e fechou a tampa. Saiu devagarinho pela porta dos fundos e andou 5 quarteirões até chegar à farmácia. Esperou pacientemente que o farmacêutico a visse e lhe desse atenção, mas ele estava muito ocupado no momento. Ela então esfregou os pés no chão para fazer barulho, e nada. Limpou a garganta com o som mais alto que pôde, mas nem assim foi notada. Por fim, pegou uma moeda e bateu no vidro da porta. Finalmente foi atendida. "O que você quer?", perguntou o farmacêutico com voz aborrecida. "Estou conversando com meu irmão que chegou de Chicago e que não vejo há séculos", disse ele sem esperar resposta. "Bem, eu quero lhe falar sobre meu irmão", respondeu a menina no mesmo tom aborrecido. "Ele está realmente doente. E eu quero comprar um milagre." "Como?", balbuciou o farmacêutico admirado. "Ele se chama Andrew e está com alguma coisa muito ruim crescendo dentro de sua cabeça. E papai disse que só um milagre poderá salvá-lo. E é por isso que eu estou aqui. Então, quanto custa um milagre?" "Não vendemos milagres aqui, garotinha. Desculpe, mas não posso ajudá-la", respondeu o farmacêutico com um tom mais suave. "Escute, eu tenho dinheiro para pagar. Se não for suficiente, conseguirei o resto. Por favor, diga-me quanto custa", insistiu a pequena. O irmão do farmacêutico era um homem gentil. Deu um passo à frente e perguntou à garota: "Que tipo de milagre seu irmão precisa?" "Não sei", respondeu ela, levantando os olhos para ele. "Só sei que ele está muito mal e mamãe diz que precisa ser operado. Como papai não pode pagar, quero usar meu dinheiro." "Quanto você tem?", perguntou o homem de Chicago. $1.11, respondeu a menina num sussurro. "É tudo que tenho, mas posso conseguir mais se for preciso." "Puxa, que coincidência", sorriu o homem. $1.11. Exatamente o preço de um milagre para irmãozinhos." O homem pegou o dinheiro com uma mão, e dando a outra mão à menina disse: "Leve-me até sua casa. Quero ver seu irmão e conhecer seus pais. Quero ver se tem o tipo de milagre de que você precisa." Aquele senhor gentil era um cirurgião, especializado em neurocirurgia. A operação foi feita com sucesso e sem custo algum. Alguns meses depois, Andrew estava em casa novamente, recuperado. A mãe e o pai comentavam alegremente sobre a sequência de acontecimentos ocorridos. "A cirurgia", murmurou a mãe, "foi um milagre real. Gostaria de saber quanto deve ter custado." A menina sorriu. Ela sabia exatamente quanto custa um milagre. $1.11. Mais a fé de uma garotinha. Não há situação, por pior que seja, que resista ao milagre do amor. Quando o amor entra em ação, tudo vence e tudo acalma. Onde o amor se apresenta, foge a dor, se afasta o sofrimento e o egoísmo bate em retirada.

0: 18 horas e 14 minutos.
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0: 18:35.
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1: 19 horas.
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3: Olá, boa noite.
4: Boa noite para você que nos acompanha em todo o país.
3: Sexta-feira, 31 de julho de 2026.
4: Vamos ao destaque do dia.
3: Combustível renovável.
4: Gasolina com 32% de etanol começa a valer amanhã. Claudimário Carvalho.
5: De acordo com estudos técnicos, os veículos apresentam funcionamento adequado sem impactos relevantes no desempenho ou nos sistemas de combustível.
3: Educação. Professores e estudantes da rede pública de ensino podem acessar livros didáticos em formato digital.
4: São mais de 2.800 obras que podem ser acessadas pela conta gov.br. Natália Kuslick.
6: O catálogo reúne obras didáticas e literárias e abrange desde os anos iniciais do ensino fundamental até o ensino médio.
3: E hoje nós vamos falar sobre uma arte que é patrimônio cultural brasileiro.
4: Poesia pendurada no barbante, rima perfeita que conta as histórias do povo e do dia a dia do sertão. É o cordel.
3: O projeto quer valorizar a atividade no país. Graziele Bezerra.
7: A iniciativa prevê atividades como seminários, tratamento de acervos e apresentação de cantadores, poetas e xilógrafos.
4: Hoje na apresentação da Voz do Brasil, Luciano Seixas e Mariana Jungmann.
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4: A Caixa Econômica Federal conclui hoje o pagamento do lucro do Fundo de Garantia por Tempo de Serviço, o FGTS.
3: Quem tem direito já pode consultar o valor de recebimento.
4: Nós vamos conversar agora com a repórter Luana Karen, que vai explicar para a gente como funciona essa distribuição.
3: Luana, boa noite. Fala para a gente então desde quando é feita a repartição do lucro do FGTS.
8: Boa noite, Mariana, Luciano. Boa noite aos ouvintes da Voz do Brasil. Olha, desde 2016, o Fundo de Garantia por Tempo de Serviço, FGTS, distribui parte do lucro obtido com aplicações em áreas como habitação, saneamento, infraestrutura e títulos públicos federais. A repartição é definida pelo Conselho Curador do Fundo, que estabelece tanto o percentual do lucro a ser distribuído quanto o índice usado para calcular quanto cada trabalhador recebe.
4: E como é que ficou a distribuição neste ano, Luana?
8: Olha, Luciano, neste ano o índice definido foi de 0,01868341. Para calcular o valor que irá receber, o trabalhador deve multiplicar o saldo existente na conta do FGTS em 31 de dezembro de 2025 por esse índice. Mas eu vou dar um exemplo para ficar mais fácil. Quem tinha R$10 mil de saldo naquela data vai receber R$186,83. De acordo com a resolução do Conselho Curador, 89% do lucro obtido pelo FGTS em 2025 serão distribuídos aos trabalhadores, o que equivale a R$13 bilhões. De acordo com o secretário de Proteção ao Trabalhador do Ministério do Trabalho e Emprego, Carlos Augusto Gonçalves, o valor é depositado em contas ativas e inativas.
9: Contas ativas são aqueles trabalhadores que têm vínculo. Contas inativas são aqueles trabalhadores que não têm mais vínculo empregatício, mas são beneficiados também, né, por essa distribuição de resultado. É só ele entrar no APPS, entrando do FGTS, constatar qual é o seu saldo. Os trabalhadores e as trabalhadoras receberão essa distribuição de resultado nas suas contas através de uma correção do valor do saldo.
3: Agora, Luana, e o trabalhador pode sacar esse dinheiro já imediatamente?
8: Não, Mariana, só nos casos previstos em lei. É importante lembrar que o dinheiro creditado como repartição do lucro segue as mesmas regras do FGTS. Ou seja, ele só pode ser sacado em situações como a compra da casa própria, demissão sem justa causa, aposentadoria ou doenças graves. O valor foi creditado na conta do FGTS de pouco mais de 138 milhões de trabalhadores e pode ser conferido no aplicativo FGTS ou pelo Internet Banking da Caixa para quem é cliente do banco. Mariana e Luciano.
4: Obrigado, Luana, pelas informações ao vivo aqui na Voz do Brasil.
3: Passa a valer amanhã a gasolina com percentual obrigatório de 32% de etanol.
4: A medida entra em vigor por um período de 180 dias, prorrogáveis por mais 6 meses.
3: Baseada em estudos técnicos com veículos leves e motocicletas, a alteração amplia o uso de combustível renovável.
4: Além de reduzir a necessidade de importação de gasolina e reforçar a segurança energética nacional.
5: O governo do Brasil publica a resolução que institui temporariamente a gasolina E32 e a nova mistura começa a valer neste sábado, 1º de agosto. Com a mudança, o percentual obrigatório de etanol anidro na gasolina sobe de 30% para 32% em todo o Brasil. A medida tem validade inicial de 180 dias, com possibilidade de prorrogação por mais 6 meses. Segundo o Conselho Nacional de Política Energética, a alteração busca ampliar o uso de combustível renovável produzido no país, reduzir a necessidade de importação de gasolina e reforçar a segurança energética nacional. A decisão é baseada em estudos técnicos que avaliam veículos leves e motocicletas movidos exclusivamente a gasolina. Os testes analisam partida, aceleração, dirigibilidade, emissões e durabilidade dos componentes. De acordo com o relatório, os veículos apresentam funcionamento adequado sem impactos relevantes no desempenho ou nos sistemas de combustível. A resolução também estabelece que a adoção definitiva da gasolina E32 ou de misturas superiores vai depender de novas avaliações. Claudimário Carvalho, para a Voz do Brasil.
3: Obras didáticas e literárias na palma da mão. É o Programa Nacional do Livro e do Material Didático Digital.
4: Saiba agora como acessar livros da rede pública pela internet.
6: Uma plataforma permite que professores e estudantes da rede pública de ensino acessem livros em formato digital. O catálogo reúne obras didáticas e literárias e abrange desde os anos iniciais do ensino fundamental até o ensino médio. Como destacou Fernanda Pacobaíba, presidente do Fundo Nacional de Desenvolvimento da Educação.
10: Hoje, o nosso PNLD Digital reúne um acervo com mais de 2.800 obras, entre os livros didáticos e literários de diferentes etapas da educação básica. O leitor digital também conta com recursos de acessibilidade e personalização, como ajuste de contraste, espaçamento e navegação.
6: A avaliação das obras é realizada por professores especialistas do Banco de Avaliadores do Programa Nacional do Livro e do Material Didático, selecionados por uma comissão técnica. Os materiais didáticos de cada etapa de ensino se renovam a cada 4 anos. O acesso à plataforma pode ser feito pelo endereço pnld.fnde.gov.br com login realizado via gov.br. Reportagem Natália Koslick.
3: Na segunda-feira, começa a campanha de multivacinação para crianças e adolescentes menores de 15 anos.
4: Pais e responsáveis devem levar os jovens até a unidade básica de saúde para atualizar a caderneta de vacinação.
3: E atenção para quem mora nas cidades de São Paulo, Guarulhos e São Bernardo do Campo.
4: O Ministério da Saúde recomenda que os habitantes dessas cidades, com idade entre 0 e 59 anos, tomem vacina contra sarampo.
3: Até o dia 28 de julho, o Brasil confirmou 17 casos de sarampo nesses municípios de São Paulo. E a melhor forma de prevenir a doença é a imunização. Confira na reportagem de Pablo Mundim.
11: O sarampo é uma doença causada por um vírus e transmitida pelo ar. Os primeiros sintomas costumam ser febre alta, tosse, coriza, olhos avermelhados e mal-estar. Depois de alguns dias, aparecem manchas vermelhas que começam no rosto e se espalham pelo corpo, como explica o Dr. Tiago Cavalcante, médico de família.
12: Ele é um dos agentes mais contagiosos, porque geralmente uma pessoa que tem um vírus no seu organismo tem a capacidade de transmitir para até 18 pessoas ao seu redor. E o vírus pode ficar até 2 horas no ambiente ali circulando, né? Então isso ainda aumenta ainda mais a chance de ocorrer a transmissão. E basicamente os sintomas, assim, lembra muito um quadro gripal. Aí, logo depois, poucos dias, obviamente, surgem as manchas vermelhas pelo corpo.
11: Mesmo com a eliminação da circulação contínua do vírus no Brasil, novos casos ainda podem surgir quando o sarampo é trazido de outros países. Por isso, especialistas reforçam que manter a vacinação em dia continua sendo a forma mais eficaz de evitar novos surtos. A vacina contra o sarampo é oferecida gratuitamente pelo SUS e faz parte do calendário nacional de vacinação. Na rotina, as crianças recebem duas doses, aos 12 e aos 15 meses de idade. Em situações de circulação do vírus, como ocorre atualmente nas cidades paulistas de Guarulhos, São Bernardo do Campo e São Paulo, a recomendação do Ministério da Saúde é a oferta da vacinação contra sarampo para todas as pessoas de 6 meses a 59 anos de idade, de forma indiscriminada, que moram nesses municípios. O Dr. Tiago Cavalcante reforça que a vacinação é fundamental para combater o vírus.
12: A ideia, fazendo até um comparativo, por exemplo, um incêndio, né? É que não surja a faísca que vai acender aquele incêndio. Então, por exemplo, se a população da cidade estiver vacinada, o vírus chega, pode até chegar, mas ele não encontra quem infectar, porque o nosso organismo, né, vai estar ali com uma barreira de proteção bem ativa. E o vírus morre ali. E é o que a gente chama até da imunidade coletiva, da imunidade de rebanho.
11: O sarampo pode ainda causar complicações graves, como pneumonia, inflamação no cérebro e até levar à morte, principalmente em crianças pequenas e pessoas com baixa imunidade. Quem não sabe se recebeu todas as doses pode procurar uma unidade básica de saúde para verificar a caderneta de vacinação. Reportagem Pablo Mundim.
4: Quem se inscreveu no FIES já pode checar se conseguiu o financiamento estudantil.
3: Prazo para confirmar as informações vai até a semana que vem.
4: E quem não foi selecionado já está na lista de espera para aguardar as próximas chamadas.
13: Nesta edição do FIES, o Fundo de Financiamento Estudantil, foram disponibilizadas 75 mil vagas em mais de 1.200 instituições de ensino. Com os resultados divulgados nesta quinta-feira, os pré-selecionados já podem completar as informações de suas inscrições até a próxima terça-feira, 4 de agosto. Quem não foi selecionado vai automaticamente para a lista de espera. E as novas chamadas serão realizadas entre 7 de agosto a 24 de setembro. O FIES concede financiamento a estudantes de graduação em instituições privadas que aderirem ao programa e que tenham avaliação positiva no Sistema Nacional de Avaliação da Educação Superior. Os estudantes podem conferir se foram selecionados no endereço acessounico.mec.gov.br/FIES. E para complementar as informações, acessar FIES Seleção, sem cedilha, Itil, aluno.mec.gov.br. Edinaldo Júnior para a Voz do Brasil.
3: Atenção, candidatos do Concurso Público Nacional Unificado, CNPU 2.
4: O Ministério da Gestão, Inovação e Serviços Públicos publicou no Diário Oficial da União de hoje nova classificação para recompor vagas remanescentes, não preenchidas e provimento de vagas adicionais.
3: Ao todo, são 702 pessoas classificadas, sendo 242 em vagas remanescentes e 460 em vagas adicionais.
4: Os convocados abrangem o INSS e o Ministério da Gestão e da Inovação e Serviços Públicos.
3: Os classificados devem acompanhar as próximas publicações para consultar procedimentos, prazos e orientações das próximas etapas do concurso.
4: Para saber mais, acesse gov.br/gestão/fique-por-dentro.
3: Ter documentos importantes na palma da mão facilita a vida de milhões de brasileiros e evita deslocamentos desnecessários.
4: Pela conta gov.br é possível acessar gratuitamente certidões e comprovantes usados para solicitar benefícios sociais, participar de concursos públicos e resolver diversas pendências de forma rápida e digital.
14: Você que tem a conta GovBR não precisa sair de casa para pegar uma série de documentos. Vários deles são muito importantes, por exemplo, para pedir o Bolsa Família, o Benefício de Prestação Continuada, BPC, a Tarifa Social de Energia Elétrica, para acessar o Minha Casa Minha Vida e outras políticas públicas federais. São mais de 10 certidões disponíveis para você baixar de graça pelo seu celular, tablet ou computador. Uma delas é a certidão do Cadastro Único, que é essencial para o Bolsa Família, a isenção de taxas em concursos públicos e a carteira do idoso. No GovBR você ainda pode baixar a certidão da pessoa com deficiência, documento fundamental para o sistema de cotas nas universidades, escolas técnicas e empresas. Essa certidão também é exigida para a pessoa com deficiência pedir o BPC. Se você pretende se inscrever num concurso público, vai precisar da certidão de quitação eleitoral. Ela está entre as que podem ser baixadas na plataforma GovBR. Também é possível pegar a Carteira Nacional de Vacinação, o Cartão Nacional de Saúde, o Certificado de Antecedentes Criminais, a Certidão de Situação Cadastral do CPF e do CNPJ. Nessa mesma lista estão disponíveis as certidões negativas de débito da pessoa física, pessoa jurídica e do imóvel rural. Para acessar os documentos, você entra no aplicativo GovBR ou no site gov.br e clica em Atalhos GovBR. Depois, é só olhar a lista de certidões e baixar a que estiver precisando. Reportagem Carlos Oliveira.
3: Os CNPJs, que até hoje tinham apenas números, agora também poderão ter letras.
4: O primeiro CNPJ alfanumérico foi emitido hoje.
3: A ideia é garantir a continuidade das combinações no país.
15: O CNPJ, que identifica empresas, organizações e instituições, está de cara nova. Agora, pode conter também letras e não apenas números. É o chamado formato alfanumérico. A Receita Federal emitiu o primeiro CNPJ desse tipo, com letras e números, nesta sexta-feira. O novo padrão amplia a capacidade de inscrições nos próximos anos e não impacta os CNPJs já existentes, que continuam válidos. O modelo alfanumérico também não altera os direitos, obrigações ou a situação cadastral das pessoas jurídicas já existentes. Novos CNPJs ainda podem ser emitidos apenas com números, já que o limite do sistema ainda não foi esgotado. Empresas que usam CNPJ em seus processos devem verificar se os sistemas estão preparados para receber e validar códigos alfanuméricos. A Receita Federal informou que a emissão de CNPJs neste modelo será gradual e que vai acompanhar a transição. Graziela Mendonça para a Voz do Brasil.
4: Amanhã é dia do cordelista. Você conhece essa arte brasileira?
3: A literatura de cordel faz parte da identidade cultural e carrega histórias, tradições e saberes populares passados de geração em geração.
4: Um projeto lançado no Ceará tem o objetivo de fortalecer a preservação e a difusão dessa manifestação artística por meio de atividades de formação, pesquisa e valorização de cordelistas e xilógrafos.
3: Vamos conhecer mais na reportagem de Graziele Bezerra.
16: O trabalho de um artista popular atraiu a atenção do professor Alex Canuto de Melo para o cordel. Mas o sangue nordestino também teve voz no nascimento de Sabiá Canuto, filho de maranhense com piauiense, neto de sanfoneiro, que além de professor, é poeta e cordelista.
17: Então eu fiquei encantado naquele momento, conhecendo o mestre do pife com o cordel.
18: É galinha, pato, peru, pavão em na virtude, lá vai eu, fui, de avô pra nós.
17: E ele me instigou a buscar me enveredar nesse caminho da poesia popular, do cordel e achar o meu caminho também a partir daí.
16: A literatura de cordel é considerada bem cultural imaterial pelo Instituto do Patrimônio Histórico e Artístico Nacional, IFAM, desde 2018. O nome cordel vem dos cordões ou barbantes, onde os folhetos ficavam pendurados para serem vendidos em feiras. Essa expressão artística teve forte expansão no Nordeste do Brasil, a partir do final do século XIX. Poesia rimada, métrica perfeita. Para o professor Sabiá, um saber que precisa ser conhecido e preservado.
17: Então, através desse brinquedo que é o cordel e essa diversão, né? E você poder declamar, por exemplo, admiro o pica-pau no galho do angico, passo o dia inteiro, taco, taco, tico, tico, não sente dor de cabeça nem quebra a ponta do bico. Então, sem dúvida nenhuma, a gente precisa ampliar ainda mais esses acessos à literatura de cordel, né? A essa disseminação dessa cultura, né? A valorização dessa cultura.
16: Um projeto chamado Escola Brasileira de Literatura de Cordel e Xilogravura, lançado em Juazeiro do Norte, quer promover e valorizar ainda mais essa manifestação cultural. Para isso, a iniciativa do Ministério da Cultura, em parceria com as universidades regional e federal do Cariri, no Ceará, prevê atividades como seminários, oficinas, tratamento de acervos e apresentação de cantadores, poetas e xilógrafos, como explica Fanca Santos, coordenadora do projeto.
19: Serão aulas e espetáculos, nós teremos um congresso internacional de acervos muito importante, o tratamento técnico de todo um acervo que já está na UFCA, de Pedro Bandeira, Renato Casimiro, meu próprio acervo, entre outros, e vamos lançar uma linha de moda da Shilo, né, pensando na economia criativa.
16: As atividades devem acontecer até maio de 2027. A programação e informações sobre como participar serão divulgadas no perfil do Instagram, @escolabr de cordel e xilogravura. Reportagem Graziele Bezerra.
4: Mais do que museus, pontos de memória são espaços criados por comunidades para contar e guardar a sua própria história.
3: Essas iniciativas podem ser certificadas e habilitadas para obtenção de apoios, financiamentos e parcerias.
4: A certificação como ponto de memória é uma titulação concedida pelo IBRAM, o Instituto Brasileiro de Museus.
20: A 40 quilômetros de Brasília, o Centro Histórico de Planaltina reúne casarões, praças e a Igrejinha de São Sebastião. Há também um museu histórico, onde é possível conhecer objetos e o modo de viver dos habitantes do final do século XIX. Todo o centro relembra a história do município, que antes de ser incorporado ao DF, pertencia a Goiás e já era um núcleo urbano mesmo antes da vinda da capital para o centro do país. Simone Macedo, presidente e fundadora da Associação dos Amigos do Centro Histórico de Planaltina, detalha o que é possível encontrar no local.
21: Além dele contar a história até os dias de hoje, Planaltina DF, ele tem também as atividades artísticas, como montagem de exposições e também um dos principais eventos de arte contemporânea fora do eixo Brasília, né? É um ponto para que você chegue e viva o local como uma casa da época, né?
20: O Centro Histórico de Planaltina é considerado um ponto de memória, ou seja, uma iniciativa reconhecida por preservar e valorizar a história, a cultura e as memórias de um território ou grupo social. Raquel Teixeira, coordenadora de Museologia Social do IBRAM, explica qual o diferencial desses espaços.
22: Diferentemente de um museu tradicional, que tem a sua atuação baseada naquele tripé edifício, coleção ou acervo, né, e público, os pontos de memória desenvolvem processos museológicos que são baseados na relação território, memória e comunidade. Então, a gente está falando de uma gama aí de processos museológicos que se dão fora dos ambientes museais tradicionalmente reconhecidos, né? São experiências que elas nascem do próprio protagonismo da comunidade.
20: Para um lugar ser reconhecido como ponto de memória, é preciso provar que a entidade responsável desenvolve programas, projetos e ações de museologia de caráter social. Com a certificação, o ponto de memória passa a estar apto a participar de políticas e instrumentos previstos para esse tipo de iniciativa, como explica Raquel Teixeira, do IBRAM.
22: Que pode favorecer a participação em editais, em parcerias com instituições públicas e privadas. É claro, observadas as regras específicas de cada um desses instrumentos, né? E é também uma ferramenta importante para que os pontos de memória possam se conhecer uns aos outros e, a partir daí, se envolverem em ações conjuntas, em parceria, fazerem cooperações.
20: Por meio de uma plataforma online, é possível cadastrar um projeto para certificação e acompanhar o processo desde a etapa de inscrição. E a população pode ter informações detalhadas sobre o histórico de atuação de cada um desses locais. O endereço é pontosdememoria.museus.gov.br. Reportagem Márcia Fernandes.
3: O prazo final para atualizar o cadastro destinado à concessão da licença de aquicultor foi prorrogado até 31 de dezembro de 2026.
4: A atividade pode ser realizada em águas marinhas, rios e lagos.
3: Entre as espécies cultivadas estão peixes, camarões, algas, rãs, peixes ornamentais, ostras e mexilhões.
4: A licença permite o trabalho dentro da lei, a comercialização sem riscos de multas e é requisito para obtenção de crédito rural.
3: Quem explica é a secretária nacional de aquicultura do Ministério da Pesca e Aquicultura, Fernanda de Paula.
0: Além de dar segurança jurídica à sua atividade, o RGP Aquicultor, ele facilita a venda do pescado produzido para a indústria de beneficiamento e também para exportação. E como funciona a atualização agora? As nossas superintendências federais de pesca e aquicultura nos estados continuam recebendo, analisando e dando andamento normal aos processos de concessão e renovação da licença. Além disso, as regras relativas ao monitoramento obrigatório da aquicultura e aos trâmites antigos de renovação estão temporariamente suspensas, garantindo um período tranquilo de transição para o produtor.
4: Mais informações na página do Ministério da Pesca em gov.br/mpa.
3: E essas foram as notícias do Governo Federal.
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4: Fique agora com as notícias do Poder Judiciário e do Congresso Nacional. Boa noite, bom fim de semana.
3: A gente volta na segunda-feira. Boa noite.
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23: STF suspende cobrança de mais de 255 milhões de reais em uma disputa judicial entre Petrobras e uma empresa de engenharia. TSE realiza entre 3 e 9 de agosto a primeira edição da Semana Nacional do Sistema Eletrônico de Votação. STJ define que revisão administrativa pode cancelar benefício previdenciário por incapacidade concedido judicialmente. Boa noite, eu sou Marcela Luiza. O Supremo Tribunal Federal suspendeu a cobrança de mais de 255 milhões de reais em uma disputa judicial entre a Petrobras e uma empresa de engenharia. A decisão envolve a forma como o valor da dívida deve ser corrigido. Judite Aragão.
24: A discussão é sobre o índice usado para atualizar o valor da condenação. A empresa FDS Engenharia de Óleo e Gás defendia que a dívida fosse corrigida pelo IPCA, com um acréscimo de juros de 1% ao mês. O Tribunal de Justiça do Rio de Janeiro concordou com esse cálculo. A Petrobras recorreu ao STF. A empresa alegou que a correção deveria ser feita apenas pela taxa Selic, como já definiu o Supremo em outros julgamentos. Com esse critério, o valor da dívida é de 237 milhões e 800 mil reais, quantia que já foi depositada em juízo. A diferença entre os dois cálculos passa de 255 milhões de reais. Ao analisar o caso, o ministro Alexandre de Moraes afirmou que, quando a sentença não define qual índice de correção deve ser usado e apenas faz referência à lei, deve ser aplicada a taxa Selic. O ministro lembrou que a Selic já inclui correção monetária e juros de mora. Por isso, ela não pode ser somada a outros índices. Como a sentença original não estabelecia um índice específico de atualização, Alexandre de Moraes suspendeu o cumprimento da decisão até o julgamento definitivo do processo.
23: Tribunal Superior Eleitoral dá início à primeira edição da Semana Nacional do Sistema Eletrônico de Votação. Na próxima segunda-feira, dia 3 de agosto, o TSE vai abrir a urna eletrônica para estudantes do Centro de Ensino Médio Elefante Branco, em Brasília. Juliana Cariri.
25: A atividade vai ser conduzida pelo coordenador de tecnologia eleitoral do TSE, Rafael Azevedo, e pelo ministro substituto do tribunal, Nauê Bernardo Pinheiro de Azevedo. Os dois são ex-alunos da instituição. A iniciativa busca ampliar o conhecimento dos alunos sobre o sistema de votação e também vai abordar temas como assinatura digital, sigilo do voto, fiscalização dos sistemas eleitorais, testes de segurança e as etapas de auditoria.
23: A Justiça do Trabalho reforçou o combate ao assédio eleitoral no ambiente laboral. Agora, sempre que uma ação trabalhista apresentar indícios desse tipo de prática, o juiz deverá comunicar imediatamente o caso ao Ministério Público do Trabalho e ao Ministério Público Eleitoral. Marla Lacerda.
5: A medida foi aprovada pelo Conselho Superior da Justiça do Trabalho e determina que a comunicação seja feita logo após o recebimento da ação, sem depender de pedido das partes. O objetivo é agilizar a atuação dos órgãos responsáveis e fortalecer o combate ao assédio eleitoral, sem interferir no andamento do processo trabalhista. A nova resolução também amplia a definição de assédio eleitoral, melhora a identificação dessas ações no sistema da Justiça do Trabalho e reforça o monitoramento dos processos, para garantir mais rapidez e eficiência no acompanhamento dos casos.
23: INSS pode cancelar administrativamente benefícios por incapacidade concedidos por decisão judicial. Esse entendimento foi adotado pelo STJ sob o rito dos recursos repetitivos. Fátima Uchoa.
6: Com a tese fixada pela primeira sessão, juízes e tribunais de todo o país devem adotá-lo em casos com a mesma questão jurídica. Para o STJ, como esses benefícios dependem da permanência da incapacidade do segurado, o INSS tem o dever legal de fazer revisões periódicas para verificar se essa condição continua existindo ou não. O cancelamento somente é válido se forem observadas as garantias do devido processo legal administrativo, com a realização de perícia médica, a notificação do beneficiário e a oportunidade de apresentar defesa antes da interrupção do benefício. O relator foi o ministro Teodoro Silva Santos.
23: 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Uma boa noite e um bom fim de semana.
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8: Eu sou Paula Groba.
9: E eu sou Ricardo Nakaoka.
8: E estes são os destaques de hoje do Jornal do Senado, que começa agora.
9: Avança projeto que cria cotas para jovens que deixam abrigos ao completar 18 anos.
8: Sancionada lei que amplia a divulgação do Disque 180 para vítimas de violência.
9: Lideranças indígenas buscam apoio do Senado para recuperação de áreas degradadas pelo garimpo.
8: Boa noite.
9: Boa noite.
8: Jovens que passaram a infância e a adolescência em abrigos ou casas-lares podem ter mais facilidade para ingressar em universidades e institutos federais.
9: A Comissão de Direitos Humanos do Senado aprovou uma proposta que cria cotas para quem deixa o acolhimento institucional ao completar 18 anos. A reportagem é de Rodrigo Rezende.
10: Um projeto aprovado na Comissão de Direitos Humanos, de autoria do senador Jorge Cajuru, do PSB de Goiás, quer garantir aos jovens que vivem ou viveram nessa situação até os 18 anos, ou seja, não foram adotados e alcançaram maioridade, uma cota nos processos seletivos para o acesso ao ensino superior e às escolas técnicas federais. O relator do projeto, o senador astronauta Marcos Pontes, do PL de São Paulo, afirma que a ideia colabora com a diversidade no meio acadêmico.
26: A proposição realiza a importante missão de conferir oportunidades a pessoas oriundas de acolhimento institucional. Lembrando que acolhimento institucional é diferente de instituições como a Fundação Casa com menores infratores. É outro tipo de público. Ademais, atua para fortalecer a diversidade nos ambientes educacionais brasileiros, garantindo que pessoas com experiências distintas possam receber e compartilhar conhecimentos essenciais para a comunidade acadêmica e para a construção de sociedade mais justa e, portanto, mais equânime.
10: Marcos Pontes incluiu no projeto uma previsão de avaliação a cada 10 anos dessa política de cotas. A proposta segue para análise da Comissão de Educação do Senado.
8: E por falar em educação, um dos principais destaques do primeiro semestre no Senado foi a aprovação do novo Plano Nacional de Educação. A lei estabelece as metas e as diretrizes que vão orientar as políticas públicas para todos os níveis de ensino até 2034.
9: O texto já foi sancionado pela Presidência da República. Repórter Márcio Maturana.
27: Já sancionado pelo Executivo, o novo Plano Nacional de Educação define diretrizes, metas e estratégias até 2034 em todos os níveis, inclusive a educação superior. Entre as metas estão garantir que todas as crianças da educação infantil estejam na escola e que pelo menos 60% das que têm até 3 anos tenham acesso a creches. A relatora da proposta na Comissão de Educação, senadora Tereza Leitão, do PT de Pernambuco, destacou um mecanismo para evitar que as metas fiquem apenas no papel.
11: Este plano tem um diferencial do anterior. Ele tem um monitoramento bienal. A fiscalização, o monitoramento estão previstos para que ele seja um plano para valer.
27: Também foram aprovados a criação da Universidade Federal Indígena, o incentivo ao empreendedorismo no ensino médio, um regime especial para estudantes impedidos de frequentar aulas por saúde, gravidez ou amamentação, e a inclusão da educação financeira, fiscal, securitária e previdenciária como tema transversal.
12: O Executivo também sancionou a lei que torna obrigatória a divulgação do serviço 180 para denúncias de violência contra a mulher.
9: Pelo texto, os serviços da Central de Atendimento à Mulher deverão ser obrigatoriamente publicizados em meios de comunicação de massa e em locais de grande circulação. Repórter Ruth Gomes.
13: Pela lei, escolas, hospitais, transportes públicos, órgãos públicos, locais de eventos, além de meios de comunicação, promoverão a divulgação de como vítimas e pessoas que têm conhecimento de que a violência está ocorrendo poderão pedir ajuda. Já o senador Wellington Fagundes, do PL de Mato Grosso, ressaltou a importância de unir forças em prol de salvar vidas, independentemente de espectro político.
14: Um tema que não tem partido, não tem ideologia e não pode mais esperar. Quando o assunto é defender a vida, não existe disputa política. Existe, sim, o dever de agir.
13: Relatora do projeto na Comissão de Constituição e Justiça, a senadora Mara Gabrilli, do PSD de São Paulo, resgatou o histórico da Central de Atendimento à Mulher. Ela lembrou que o serviço começou prioritariamente como um canal de orientação e, a partir de 2014, passou a registrar denúncias diretas com encaminhamento e acompanhamento junto à rede especializada.
12: Pesquisadores indígenas das regiões Norte e Centro-Oeste visitaram o Senado nesta quinta-feira para participar de uma reunião com consultores legislativos e representantes do portal E-Cidadania na Comissão de Meio Ambiente.
9: Eles querem aumentar a articulação política em prol de projetos de recuperação de áreas degradadas pelo garimpo. A reportagem é de Marcela Diniz.
15: Os pesquisadores indígenas que visitaram o Senado são dos povos Yanomami, Munduruku e Enauenê Naui. Os objetivos da visita foram conhecer mais o Senado e investir na incidência política em busca de apoio a projetos de recuperação ambiental em áreas destruídas pelo garimpo. As lideranças também querem a total desintrusão de seus territórios. O pesquisador Reginaldo Pocho Munduruku explicou que os indígenas precisam do parlamento, inclusive no orçamento, para garantir recursos para ações socioambientais.
17: A gente tem como objetivo de restaurar 106 hectares, né, dentro do nosso território. A nossa região foi degradada pela garimpo ilegal, né? Então, tudo isso impactou a nossa saúde dos povos indígenas, a vida da flora, né, como os plantios de palmeiras, açaizeiros, contaminou também o nosso alimento, o peixe, né?
15: Em reunião com consultores do Senado na Comissão de Meio Ambiente, os pesquisadores indígenas ficaram sabendo, por exemplo, da oficina legislativa oferecida pelo E-Cidadania, portal por meio do qual é possível sugerir uma ideia que poderá virar um projeto de lei de verdade. O secretário do colegiado, Ayrton Aragão Júnior, explica que essa ferramenta pode ser útil, por exemplo, nas escolas indígenas.
18: Para aproximar também os jovens indígenas e as lideranças desse processo, dessa possibilidade de participação dentro do E-Cidadania aqui no processo do Senado Federal.
15: Pesquisa da Fiocruz de 2024 mostrou que 94% dos Yanomami de 9 aldeias invadidas por garimpos tinham alto nível de contaminação por mercúrio. Entre os Munduruku, um levantamento deste ano feito com gestantes mostra a contaminação de 97% das mulheres.
12: E os eventos climáticos extremos registrados nos últimos dias no país confirmaram.
17: Da flora, né, como os plantios de palmeiras, açaizeiros, contaminou também o nosso alimento, o peixe, né?
15: Em reunião com consultores do Senado na Comissão de Meio Ambiente, os pesquisadores indígenas ficaram sabendo, por exemplo, da oficina legislativa oferecida pelo E-Cidadania, portal por meio do qual é possível sugerir uma ideia que poderá virar um projeto de lei de verdade. O secretário do colegiado, Ayrton Aragão Júnior, explica que essa ferramenta pode

0: participação dentro do Cidadania aqui no processo do Senado Federal.
1: Pesquisa da Fiocruz de 2024 mostrou que 94% dos Yanomami de 9 aldeias invadidas por garimpos tinham alto nível de contaminação por mercúrio. Entre os Munduruku, um levantamento deste ano feito com gestantes, mostra a contaminação de 97% das mulheres.
2: E os eventos climáticos extremos registrados nos últimos dias no país confirmaram a previsão dos especialistas.
3: Em dois debates realizados no Senado em maio, cientistas alertaram para a força do fenômeno El Niño este ano. Repórter César Mendes.
4: As chuvas intensas no sul e os vendavais no Rio e em São Paulo, registrados no mês de julho, confirmam o alerta dos especialistas de que o El Niño será forte este ano. Para o senador astronauta Marcos Pontes, do PL de São Paulo, é preciso aprimorar a legislação para enfrentar de forma adequada esses fenômenos.
5: Para proteger a população dos eventos que vão acontecer.
4: Segundo o climatologista Carlos Nobre, o El Niño acelera o jato de circulação atmosférica que vem do Pacífico em direção à América do Sul. E vários estudos têm apontado evidências de que o El Niño será muito forte este ano.
6: Esses eventos nos últimos dias de chuvas muito fortes no Rio Grande do Sul, isso é relacionado com o El Niño.
4: O senador Hamilton Mourão, do Republicanos Gaúcho, pediu que o Plano Nacional de Proteção e Defesa Civil determine a realização de simulações anuais nos municípios mais atingidos pelos fenômenos climáticos.
3: Com a edição de Paula Groba e trabalhos técnicos de Eliseu Caires, o Jornal do Senado fica por aqui. Acompanhe agora as notícias do Tribunal de Contas da União e da Câmara dos Deputados. Boa noite.
2: Boa noite e um bom fim de semana.
7: Minuto do TCU.
8: O Tribunal de Contas da União apresentou os resultados de um conjunto de auditorias sobre as chamadas transferências especiais, conhecidas como emendas PIX. A fiscalização analisou 100 repasses destinados a 73 municípios e 2 estados, que somaram R$ 198 milhões. O relatório apontou problemas em 82% das transferências examinadas. Entre as principais falhas estão deficiências na prestação de contas, irregularidades em licitações, pagamentos sem comprovação e falta de transparência na aplicação dos recursos. O prejuízo potencial foi estimado em R$ 49 milhões. O tribunal fez recomendações para fortalecer o controle, aumentar a transparência e melhorar a fiscalização das emendas parlamentares. Saiba mais em tcu.gov.br.
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9: O projeto facilita acesso à justiça gratuita para inscritos no Cadastro Único.
10: Parlamentares aprovam benefícios para motoristas com bom histórico.
9: Comissões finalizam análise de proposta que incentiva o voluntariado.
10: Boa noite. Câmara finaliza a votação de projeto que incentiva voluntariado. Acompanhe os detalhes com a repórter Maria Neves.
11: Aprovado na Comissão de Constituição e Justiça da Câmara dos Deputados, projeto que estimula a atuação de jovens como voluntários em instituições de acolhimento de pessoas idosas com deficiência e crianças na primeira infância. A proposta determina ainda que os jovens voluntários também terão acesso a serviços de acolhimento durante o período de atuação. As regras serão definidas na regulamentação da lei. A relatora, a deputada Laura Carneiro, do PSD do Rio de Janeiro, explica que a medida representa mais um incentivo para aproximar jovens de pessoas idosas e com deficiência em instituições de acolhimento.
12: É uma tentativa de unir jovens com pessoas idosas e com pessoas com deficiência. Então, esse jovem, né, que está no serviço voluntário, vai ser habilitado para trabalhar nos abrigos, enfim, nas áreas de recebimento, que são de acolhimento, tanto de pessoas com deficiência como de idosos.
11: Ao apresentar o projeto, o deputado Roberto de Lucena, do Republicanos de São Paulo, argumentou que os jovens têm interesse em ingressar no mercado de trabalho e na universidade. Para ele, o Estado, ao valorizar o trabalho social e voluntário, estimula o acesso desses jovens

0: jovens tanto à vida acadêmica quanto ao mercado de trabalho, além de estimular o exercício da cidadania. A deputada Laura Carneiro promoveu pequenos ajustes no texto. O principal deles é uma mudança para assegurar que a participação no voluntariado não seja uma condição obrigatória para o acesso do jovem a serviço de acolhimento social. Segundo a parlamentar, a alteração é necessária para preservar a gratuidade da assistência prevista em lei. Da Rádio Câmara de Brasília, Maria Neves.
1: Trabalho.
2: O projeto que amplia reconhecimento de profissionais da radiologia deu mais um passo na Câmara. Saiba mais com a repórter Sofia Peçanha.
3: A Comissão de Constituição e Justiça aprovou o projeto que atualiza a regulamentação das profissões de técnico e tecnólogo em radiologia e de bacharel em ciências radiológicas. A proposta, já aprovada pelo Senado, altera a lei que regula o exercício das profissões da área desde 1985. Entre as mudanças está o reconhecimento formal das categorias de bacharel, tecnólogo e técnico em radiologia, além da ampliação das áreas de atuação profissional. O texto busca adequar a legislação às novas tecnologias utilizadas em exames e tratamentos de saúde, além de atividades industriais e de segurança que utilizam radiação. O projeto já havia sido aprovado pela Comissão de Saúde. Na reunião, o relator, o deputado Ricardo Silva, do PSD de São Paulo, destacou a importância desses profissionais para o funcionamento dos serviços de saúde.
4: Eles buscam beneficiar os profissionais técnicos em radiologia, os quais têm atuação relevante nos serviços de saúde, principalmente na produção de exames radiológicos indispensáveis ao diagnóstico de patologias.
3: Além de atualizar as regras para o exercício da profissão, o texto determina quem pode obter registro nos Conselhos Regionais de Técnicos em Radiologia, estabelece regras para a supervisão das técnicas radiológicas e reforça exigências relacionadas à proteção radiológica e à segurança dos trabalhadores e usuários dos serviços. Na prática, a proposta busca dar mais segurança jurídica aos profissionais ao definir quem pode atuar em cada atividade e quais são as responsabilidades de cada função. Durante a votação na Comissão de Constituição e Justiça, a deputada Érica Cocai, do PT do Distrito Federal, defendeu a proposta, afirmando que uma das principais mudanças é o reconhecimento dos tecnólogos em radiologia na legislação.
5: E por fim dizer que nós temos uma legislação que é uma legislação antiga, que não previa o tecnólogo, e tecnólogo agora vai poder fazer concurso público. Tecnólogo vai poder adentrar na saúde como tecnólogo. Portanto, é um reconhecimento.
3: Como a proposta que atualiza a regulamentação dos profissionais das técnicas radiológicas sofreu alterações durante sua análise na Câmara, ela retorna agora ao Senado para análise dessas modificações. Da Rádio Câmara de Brasília, Sofia Peçanha.
1: Justiça.
2: Inscritos no Cadastro Único para Programas Sociais, o CadÚnico, poderão ter acesso facilitado à justiça gratuita. A repórter Silvia Munhato tem os detalhes.
6: A Câmara aprovou o projeto que prevê a concessão de justiça gratuita de maneira imediata a quem estiver inscrito no Cadastro Único para Programas Sociais, o CadÚnico. A autora do projeto, a deputada Maria do Rosário, do PT do Rio Grande do Sul, diz que a mudança tem o objetivo de facilitar o acesso à justiça, evitando que a pessoa tenha que comprovar novamente que tem baixa renda.
7: Se o judiciário reconhecer o CadÚnico, essa pessoa que passou pelos Centro de Referência e Assistência Social, pelo CRAS, e que está no CadÚnico, quando chegar no judiciário, o judiciário vai ter uma economia processual muito grande. Ele não precisa mais revisar documentos sobre a situação econômica da família.
6: Segundo a deputada, quem não estiver no CadÚnico, mas atender aos critérios atuais de vulnerabilidade adotados pela Justiça, continuaria tendo que fazer a comprovação de renda. A proposta que permite aos inscritos no CadÚnico acessar a justiça gratuita sem a necessidade de comprovação de renda, seguirá agora para a análise do Senado. Da Rádio Câmara de Brasília, Silvia Munhato.
1: Transportes.
2: Comissão aprova projeto que estabelece benefícios para motoristas com bom histórico. A repórter Júlia Lopes nos conta quais são.
8: Motoristas profissionais com bom histórico no trânsito poderão receber benefícios se estiverem inscritos no Registro Nacional Positivo de Condutores. A proposta do deputado Duda Ramos, do Podemos de Roraima, foi aprovada na Comissão de Viação e Transportes da Câmara dos Deputados. O Registro Nacional Positivo de Condutores é voltado ao cadastro de motoristas que não cometeram infrações de trânsito nos últimos 12 meses. Com a nova proposta, passa a constar no sistema dados como ausência de infrações gravíssimas, participação em cursos de direção defensiva e histórico de condução sem acidentes. O relator do projeto, deputado Ricardo Aires, do Republicanos do Tocantins, explica que motoristas profissionais são aqueles que exercem atividades econômicas, como motoristas de aplicativo e caminhoneiros. Para ele, a medida beneficia não apenas os condutores, mas também os consumidores.
9: Esse projeto é importante por dois significados. Primeiro, porque ele vai, de um lado, prestigiar e demonstrar o motorista que tem boas práticas de trânsito e, por outro lado, também oferecer para a população, principalmente as pessoas que dependem desse tipo de serviço, aqueles melhores motoristas para que eles sejam contratados ou premiados na sua atividade econômica.
8: No texto, os benefícios concedidos aos condutores incluem redução no valor de seguros de veículos, acesso prioritário a vagas de emprego e condições diferenciadas em financiamentos e locações de veículos. O projeto, que busca conceder vantagens a motoristas profissionais inscritos no Registro Nacional Positivo de Condutores, inclui a medida no Código de Trânsito Brasileiro e segue agora para análise na Comissão de Finanças e Tributação. Da Rádio Câmara de Brasília, Júlia Lopes.
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1: Desenvolvimento Regional.
2: A Comissão de Desenvolvimento Urbano aprovou o uso de royalties do petróleo para financiar a tarifa zero no transporte urbano. A repórter Fabielle Pires nos conta como deve funcionar.
11: Quando o petróleo é extraído, uma parte da riqueza gerada retorna para os cofres públicos. São os royalties, recursos que podem ser usados para financiar serviços e investimentos em benefício à população. A Comissão de Desenvolvimento Urbano da Câmara dos Deputados aprovou uma proposta que destina parte dos royalties para a gratuidade nos transportes públicos do Brasil. A iniciativa é conhecida como Tarifa Zero e deve facilitar o transporte público e a mobilidade urbana. Ao apresentar o projeto, o deputado Gilmar Tato, do PT de São Paulo, defendeu que a Tarifa Zero contribui para a redução da desigualdade social, melhora a qualidade de vida nas cidades e incentiva o uso do transporte coletivo. O relator da proposta, deputado Hildo Rocha, do MDB do Maranhão, defendeu que a mudança na lei dos royalties não trará prejuízos.
12: Não vai aumentar preço de combustível e também não vai diminuir o rendimento das empresas. E vai resolver um grave problema que existe. Porque no momento em que tivermos a tarifa zero de transporte público, as empresas que estiverem trabalhando, seja ela da iniciativa privada, uma concessionária ou uma empresa estatal, vai ter o dinheiro certinho lá todo mês, a tarifa atualizada, para que eles possam fazer um bom transporte público.
11: O projeto, que destina parte dos recursos dos royalties de petróleo para a tarifa zero de transporte público, segue para análise da Comissão de Viação e Transportes. Da Rádio Câmara de Brasília, Fabielle Pires.
1: Educação.
13: Comissão de Educação aprova projeto de estímulo à integração entre empresas de pequeno porte e ensino profissionalizante. A reportagem é de Maria Neves.
0: A Comissão de Educação da Câmara aprovou o projeto do deputado Júnior Mano, do PSB do Ceará, que busca estimular a integração entre instituições de ensino profissional e as micro e pequenas empresas. Pelo texto, os órgãos públicos responsáveis pela política de educação profissional e tecnológica terão de criar cadastro com vagas de emprego como forma de estimular a contratação dos formados pelas instituições de pequeno porte. Na opinião do relator, deputado Luiz Lima, do Novo do Rio de Janeiro, a iniciativa é importante porque as microempresas e empresas de pequeno porte são as que mais empregam no país, mas também são as que encontram maior dificuldade para a contratação de mão de obra qualificada.
14: A gente tem mão de obra específica escassa, que com esse projeto a gente vai ajudar a superar esse obstáculo. A gente está falando de mais profissionalização, que é a vontade dos estudantes. A gente está criando facilidade entre as instituições de ensino, públicas e privadas, para que tenha uma maior interação com o mercado de trabalho.
0: De acordo com o levantamento do SEBRAE, em 2025, as micro e pequenas empresas respondiam por cerca de 97% dos negócios ativos no país, com quase 22 milhões de empreendimentos que seriam responsáveis por 26,5% do Produto Interno Bruto Nacional. Além disso, o estudo aponta que 7 em cada 10 novos empregos formais do país estão nas empresas de micro e pequeno porte. Luiz Lima reforça que quando a educação profissional está em sintonia com as necessidades dessas empresas e articulada com programas de apoio ao empreendedorismo juvenil, há consequências positivas na formação e na integração com o mercado de trabalho. Além da criação do cadastro de vagas em micro e pequenas empresas, a proposta determina que o poder público estimule a abertura de negócios e a formalização de empresas de pequeno porte. A medida ainda prevê a oferta de apoio especial para jovens empreendedores. A proposta ainda será analisada pela Comissão de Constituição e Justiça antes de poder seguir para o Senado. Da Rádio Câmara de Brasília, Maria Neves.
1: Saúde.
2: Comissão de Educação aprova diretrizes para parto humanizado no SUS. A repórter Sofia Peçanha explica como ficou a proposta.
10: A Comissão de Educação da Câmara dos Deputados aprovou o projeto que estabelece diretrizes para tornar mais humanizado o atendimento às mulheres durante a gestação, o parto, o nascimento do bebê e o pós-parto no Sistema Único de Saúde, o SUS. Durante a votação, a comissão alterou o projeto. Em vez de apenas modificar a Lei Orgânica da Saúde para incluir regras específicas sobre o parto humanizado, o novo texto passou a reunir um conjunto mais amplo de diretrizes para atenção à gestação, ao parto, ao nascimento e ao puerpério no SUS. O projeto original previa obrigações mais diretas para o serviço de saúde, com foco na garantia de condições para o parto humanizado e na presença de acompanhante. Já o novo texto amplia esse alcance e passa a organizar princípios gerais de atendimento, com ênfase na autonomia da mulher e na estruturação da rede de atenção materna e neonatal, como ressaltou a relatora da proposta, a deputada Lidice da Mata, do PSB da Bahia.
15: Portanto, esse projeto ele sintetiza uma contribuição, uma preocupação de deputados homens e deputadas mulheres de diversos partidos. E esta é a riqueza dele. Nós estabelecemos diretrizes que visam humanizar a relação do parto, portanto, da mulher, da parturiente, com os médicos e profissionais que integram aquele momento de sua vida.
10: Entre as medidas previstas estão a garantia da presença de acompanhante escolhido pela gestante durante todo o atendimento, a possibilidade de apoio de doula, o fortalecimento da atuação de enfermeiras obstétricas, obstetrizes e parteiras tradicionais, além da ampliação do acesso à anestesia obstétrica, conforme protocolos do Sistema Único de Saúde. Segundo a relatora, a humanização do atendimento depende da qualificação permanente dos profissionais de saúde e da construção de ambientes mais acolhedores e seguros para mulheres e recém-nascidos.
15: Então, esse é um momento especial na vida da mulher, na vida de uma família, com consequências para o resto da sua vida, né, de um parto bem realizado, confortável, e por isso mesmo ele merece uma série de orientações que foram aqui definidas.
10: O texto final também reuniu contribuições de 57 projetos que estavam sendo analisados em conjunto e que também tratam do atendimento neonatal. Agora, a proposta segue para análise da Comissão de Saúde. Da Rádio Câmara de Brasília, Sofia Peçanha.
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1: Economia.
13: Comissão aprova projeto que busca evitar cobrança de imposto sobre imposto. A repórter Silvia Munhato explica a questão.
6: A Comissão de Finanças e Tributação da Câmara aprovou proposta que proíbe incluir imposto na base de cálculo do próprio imposto em qualquer esfera de governo. A mudança também foi aprovada na reforma tributária em 2023, no processo de eliminação do ICMS, PIS, COFINS, IPI e ISS. Os novos tributos da reforma, o Imposto sobre Bens e Serviços e a Contribuição sobre Bens e Serviços, serão cobrados apenas no consumo de produtos e serviços, o que garante a não incidência de tributos durante a sua elaboração ou fabricação. O relator, deputado Kim Kataguiri, do Missão de São Paulo, afirma que a cobrança de imposto sobre imposto é uma anomalia brasileira.
17: Então a gente está vedando isso, impedindo que isso aconteça em qualquer estado, município ou mesmo no âmbito da União, porque de fato é uma anomalia que a gente tem no sistema tributário brasileiro, não à toa isso impede tanto investimento aqui no Brasil, principalmente no setor produtivo.
6: A proposta será analisada agora pela Comissão de Constituição e Justiça, antes de seguir para o plenário. Da Rádio Câmara de Brasília, Silvia Munhato.
1: Últimas notícias.
2: Rodrigo de Castro, do União de Minas Gerais, comemora a aprovação na Comissão de Constituição e Justiça de proposta de emenda à Constituição que limita a alíquota do IPVA a 1%. Relator da matéria, o deputado explica que o objetivo é reduzir a carga sobre os consumidores.
18: Ela visa beneficiar o consumidor brasileiro, que hoje paga até 4%, em alguns estados 4,5%, e que passará a pagar no máximo 1%. Então, por exemplo, em Minas Gerais, no meu estado, vai haver, que cobra 4%, vai haver uma diminuição de 75% do valor do IPVA. Ela tramitou de maneira recorde na Câmara, na CCJ, e foi aprovada de maneira unânime. Ou seja, os deputados da CCJ entenderam que essa PEC diminui o imposto no Brasil e faz justiça tributária.
2: Rodrigo de Castro ressalta que o próximo desafio é aprovar a proposta na comissão especial. O parlamentar considera o atual modelo de cobrança do IPVA dos proprietários de veículos um dos mais injustos do mundo. Termina agora o jornal Câmara dos Deputados, produzido pela Rádio Câmara, com trabalhos técnicos de Wellington Teles e apresentação de Val Monteiro e Paula Bittar. Boa noite.
13: A Voz do Brasil volta na segunda-feira. Boa noite.
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19: 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Hoje é segunda-feira, início do mês de agosto, mês do cachorro louco. Hoje é 3 de agosto, fazendo aquele lembrete, né? Não esquecer o prego no bolso, né? Tem que carregar sempre junto o prego no bolso, isso é muito importante no mês de agosto. Estamos com 22 graus 6 décimos de temperatura, 50% umidade relativa do ar, 1.003,7 hectopascais é a pressão atmosférica, tempo bom lá fora.

0: 8:50.
1: Início do ano de 1939. Vivíamos na Áustria, um país coberto por flores. Eu, meus pais e meu irmão. Éramos a imagem da família feliz e unida. Entre nós reinava a certeza de que nada na vida conseguiria nos separar. Mas não foi bem assim. Meu pai era um cirurgião de renome e minha mãe uma professora, daquelas dedicadas que lecionava por puro amor aos seus alunos. Eu tinha então 10 anos e o meu irmão 15. Nossos dias e noites eram muito alegres. Meus pais tinham o hábito de nos levar até a varanda de nossa casa para vermos as estrelas. E enquanto fazíamos isso, cada um ia contando as coisas boas que tinham acontecido no seu dia. Não que não pudéssemos contar as ruins, mas é que naquela época de nossas vidas só aconteciam coisas boas. Não me recordo de algum dia ter visto um deles triste. Depois que contávamos tudo e admirávamos as estrelas, cantávamos ao som do violão de meu irmão. A primeira música era sempre Edelweiss, linda, sonora. Trazia paz aos nossos corações. Ah, como era bom cantar Edelweiss junto de minha família, debaixo das estrelas. Eu tinha a sensação de que poderia fazer aquilo pelo resto de minha vida. Mas enfim, o tempo foi passando. Veio a guerra e só se ouvia falar em Hitler. Eu não entendia bem que homem era aquele, nem o que ele representava. E então, continuava todas as noites olhando para as estrelas junto das pessoas que eu mais amava. Até que um dia, um terrível dia de dezembro que jamais esquecerei, tivemos que partir. Lembro que meu pai veio até mim e disse delicadamente: "Teremos que passar algum tempo sem ver as estrelas no céu." Fomos covardemente arrancados de nossa casa por soldados e fomos levados para um local que viria a ser a nossa nova casa. Chamava-se Campo de Concentração. Lá não fomos felizes. Eu pude ver pela primeira vez a tristeza no semblante da minha família. Nem pareciam aquelas pessoas que conviviam e cantavam comigo naquela varanda. Todas as noites eu dizia à minha mãe que eu queria ver as estrelas, cantar sob elas, e ela me respondia com lágrimas nos olhos que durante um pequeno período, a única estrela que eu poderia ver era a que eu trazia pendurada no pescoço de 6 pontas, tão linda quanto as que brilhavam no céu. Acontece que minha mãe se enganou. Não foi um período tão curto assim que ficamos por lá. E com o tempo, levaram-me muito mais do que as estrelas do céu. Levaram-me tudo. Levaram a minha estrela do pescoço também. Levaram meus pais para um banho do qual eles nunca mais voltaram. Levaram meu irmão dentro de um trem e eu nunca soube para onde ele se foi. Levaram o meu sorriso, a minha alegria de viver. Levaram a minha infância. Só não levaram a minha voz. E por isso, todas as noites antes de dormir, eu fechava os olhos e cantava baixinho Edelweiss. E assim eu podia ver as estrelas, o meu pai, a minha mãe, o meu irmão, a varanda de nossa casa. A minha imaginação, eles também não conseguiram levar. Hoje, eu tenho certeza absoluta de que eu nunca teria me cansado de cantar na varanda com a minha família. Que eu, de forma alguma, abandonaria o meu país. Que a minha mãe foi a pessoa mais doce que eu conheci. E meu pai, a imagem da dignidade. Meu irmão foi um grande companheiro e tocava violão como ninguém. Hoje, eu sei a verdadeira razão das lágrimas dos meus pais ao se despedirem de mim, apenas porque iam tomar um banho. E o motivo do abraço tão apertado que o meu irmão me deu naquela tarde que foi colocado dentro daquele trem. Hoje eu sei tantas coisas que eu não queria saber. Sei que os seres humanos podem agir como animais ferozes. Sei que raças, credos, religiões são apenas subterfúgios, pequenas desculpas que os seres humanos usam para deixar o leão que existe dentro dele aflorar. Hoje, eu sei que o tempo é poderoso, mas não tão poderoso a ponto de apagar qualquer coisa que tenha sido muito boa ou muito ruim. Hoje eu sei, finalmente, que a saudade é o campo de concentração do coração. Hoje eu sei que o maior tesouro que existe na vida de um ser humano é a paz.

0: Olá, olá, olá, boa noite. A gente está chegando aí de novo para mais um programa da noite contigo, amigo ouvinte da 104. Boa música, alegria, informação, entretenimento a partir de agora no líder de audiência aí há muito tempo, né? Programa mais ouvido de toda a nossa região, programa da noite, programa do Furão, né? Hoje é segunda-feira, 3 de agosto, e a gente está em casa, então. Ligação somente no 99877-6256. O 99619-1014 serve para tu mandar aí a tua mensagem de texto ou então a tua mensagem de áudio que a gente consegue rodar, tá? Certo, gente? E a gente tá chegando aí com o programa da noite, então. Tamo em live também, né? Tamo em live, sim. Participa lá, vai deixando teu recadinho.
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0: 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Você pode chamar a Ana também pelo telefone WhatsApp 998854409. Bendita opção e Ana Fotos, bem no centro de Cerro Branco. Vem aí a festa anual da Congregação da Cruz da Picada Arroz, dia 16 de agosto. Início com culto festivo às 9 horas. Ao meio-dia,

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1: 8 horas e 22 minutos, 8h22 e a 104 é a FM Cerro Branco, Dorinho Cabeleireiro, cortes masculinos, femininos e infantis, Dorinho Cabeleireiro. 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Vamos lembrar aí que nesse domingo, então, no Zinho, a gente tem o Geração 3 a partir das 19 horas, o pessoal está convidado. A gente vai fazer o convite também para a festa do vizinho, tá? A festa do vizinho no dia 16 de agosto, né? A promoção do grupo de trabalhadoras rurais, mulheres ativas, será realizado ali no ginásio comunitário Liberto Sig, dia 16 de agosto. Cardápio será galeto, salsichão, arroz, saladas, cucas e buffet de sobremesas, tá? Reservas até o dia 10 do 8, tá? Dia 16 de agosto, então, a festa do vizinho ali no pavilhão comunitário Liberto Norberto Sig, no Rincão Bonito, né? Promoção do grupo de trabalhadoras rurais mulheres ativas, tá? As reservas podem ser feitas no telefone WhatsApp 998741594 com a Adriana ou no 999-6060, no caso, né? 5109. 999-605109 com Giovana, tá, gente? Então, Boa Copa e Cozinha, animação da LJ Sonorizações. Também temos para colocar para vocês aqui, né? A gente já vai fazendo o alerta, né? Décimo jantar fandango do Costelão e da Ovelha no CTG Presília Pampiana. Dia 29 de agosto, sábado. O jantar será servido a partir das 19h30 no CTG Presília Pampiana em Novo Cabrais. No cardápio, um delicioso costelão de gado, carne de ovelha, arroz, maionese, cuca, saladas diversas e sobremesa. Após o jantar, teremos a apresentação das invernadas e grande fandango animado pelo grupo Entreveiro. Teremos ingressos antecipados, né? E também a reservas de ingresso até o dia 28/8. Esperamos você para celebrar conosco uma noite da tradição gaúcha. Boa comida e muita alegria. Não fique você de fora também. Aí o décimo jantar fandango do Costelão e da Ovelha lá no CTG Presília Pampiana, dia 29 de agosto. 8 horas e 26 minutos, 8h26, vamos lá, vamos trazendo aqui a previsão do tempo, né? E o Furão não fez o resultado da loteria ainda, né? Que barbaridade, né? Que barbaridade. E tava cedo aqui no quartinho, né? Tava cedo no muquifo aqui, né? Que barbaridade. Mas que falta de opção, né? Vamos lá. 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Amanhã será mais um dia com a temperatura muito, mas muito parecida com o dia de hoje, né? Só que a gente vai ter algumas murrinhação. Amanhã a gente vai ter um pouco de murrinhação na quarta. A quinta e a sexta serão dois dias onde é que a gente vai ter um pouquinho mais de chuva, tá? esse pouquinho mais aqui é 20 milímetros na quinta, entre quinta e sexta, tá? Sábado, domingo, segunda de tempo bom com um pouco de frio. É muito furão? Não, não é muito. Mas a gente vai sentir um pouquinho de frescor aí. Muito provavelmente na noite de sexta, o sábado, o domingo e a segunda aí serão dias que a gente vai ter temperaturas próximas a 4, 5 graus de manhã. O sábado a gente vai a 16 graus, o domingo a gente fica na casa dos 12 graus e na segunda 14 graus. Depois na terça a temperatura já volta a subir um pouco, porque na quarta, quinta a gente vai ter instabilidade. Esta é a situação do tempo para os próximos dias na nossa região. 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Deixa eu dar uma olhada aqui na Metsul Meteorologia. A Metsul Meteorologia é mais ou menos a mesma coisa. A gente tem aí de 5 a 10 milímetros para amanhã. Quarta de até 5 milímetros. Na quinta, na casa de 15 milímetros. Na sexta, na casa de 10 milímetros. Então, aqui já passa um pouquinho de 20 milímetros entre quinta e sexta. Mas no sábado e domingo, segunda, de tempo bom, as temperaturas vão estar baixas aí. E depois, no meio da semana que vem mais um pouco de chuva aí. Esta é a situação do tempo para os próximos dias na nossa região. 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Aproveitar o ensejo aqui, já que a gente está falando de chuva, né? Na previsão do tempo. Pessoal, muito provavelmente amanhã, à tardinha, se não ocorrer nenhum problema, a gente vai ter a liberação do pontilhão novamente, tá? Muito provavelmente aí do meio da tarde para o final da tarde de amanhã, a gente vai ter a liberação do pontilhão novamente. Então, o pessoal aí já pode, né, ficar na espera, na prontidão. O pessoal aí que precisa ir para o outro lado de carro, né? Ou ir para Cerro Branco, ou vir de Cerro Branco em direção à Candelária. Muito provavelmente amanhã, né, a partir da meia-tarde, no máximo final da tarde, aí a gente vai ter passagem novamente. 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Pessoal, eu vou fazer diferente hoje. Eu vou logo na sequência, eu vou dar o resultado da loteria. Como o furão esqueceu de tirar aqui, de pegar o resultado, né, a gente vai dando as manchetes enquanto que eu vou fazendo aqui o resultado da loteria. 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Certo, gente? Vamos lá. GZH. Veranico de agosto, calor e alerta de temporais predominam no Rio Grande do Sul a partir de amanhã. O pessoal aí, né, já tá, deve de estar sentindo, né? Temos aí um nortezinho lá fora, né? Temos um nortezinho soprando lá fora, coisa boa, né? Pessoal aí que tem uma roupinha para secar, né? Já pendura para fora, porque hoje é noite seca, tá? O que pode acontecer, eventualmente, foram até nem olhou ali para ter uma certeza, né? Para ver se tem alguma chuva para madrugada aí, mas daqui a pouco dá para dar uma olhada aí, então, né? Rio Grande do Sul deve enfrentar o El Niño muito forte, risco de inundações até 2027. É aquela coisa que eu falava aí, tá, gente? Nas conversas informais aí, o que que acontece? A gente vai ter uma elevação gradativa aí do efeito El Niño, pelo menos até novembro. E daí depois a gente começa a voltar à neutralidade. E aí esse voltar à neutralidade, ele deve chegar aí para nós em torno aí de maio, junho do ano que vem. Então tudo isso tem que ser levado em consideração. Tribunal Regional Eleitoral abre urna eletrônica para combater fake news sobre processo eleitoral. Polícia investiga caso de importunação sexual que repercutiu em Porto Alegre após relato em rede social. Prefeitura de Porto Alegre inicia demolição de casas da Vila Dique para obras de proteção contra cheias. Reclamações, acusações e pedido de áudio como jogo entre Inter e Corinthians criou uma bola de neve em relação à arbitragem. TT tem lesão confirmada e deve desfalcar o Grêmio contra o Mirassol. A relação de Bagre e Fagundes com o Internacional. Apostas de mercado do Grêmio ganham espaço com Luiz Castro. É o Wallace aí. O Wallace e o Diego Caíto. Quem será o árbitro do jogo de volta entre Corinthians e Inter pelas oitavas de final da Copa do Brasil? 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Atlético do Paraná recebe o Vitória em duelo nas oitavas da Copa do Brasil. Qual o impasse que trava a negociação de Almada com o Flamengo? Sem Cleitinho, como fica a disputa pelo governo de Minas Gerais? Compare bondades de Lula e Bolsonaro em ano eleitoral. Sul e Sudeste podem ter novo episódio de eventos fortes. Paulinho tem nova lesão e vira desfalque no Verdão. Anbi derruba anúncios de imóveis sociais em São Paulo. No Rio de Janeiro, influenciador é preso em casa de luxo por roubos. Alain Puroosso, brasileiro do UFC, morre aos 34 anos. Empreendimento de luxo na praia vira pesadelo e vai parar na justiça em Santa Catarina. Roma faz proposta ao Fulham de quase 300 milhões de reais por atacante ex-Palmeiras. Influenciadora compra vestido de casamento com defeito por 10 reais e restaura a peça. Rony processa Atlético Mineiro e pede 9 milhões e meio de reais. Cruzeiro acerta detalhes por Wesley e Lúcio Rodrigues. Cliente com filho relata agressão em fast food em São Paulo. Empresa diz que tomará medidas. Anvisa determina apreensão de lote de suplemento alimentar à base de ômega 3. Muricy aponta problema no Brasil e alerta sobre missão de Ancelotti na seleção. Goleiro se confunde com linhas do campo em expulsão bizarra na África do Sul. Confeiteira transforma reclamações absurdas de clientes em virais e turbina vendas. Família de São Paulo entra em desespero após encontrar 10 escorpiões dentro de casa. Atacantes Real Madrid contratado por 235 milhões de reais e anunciado pelo Fulham. Audiência no Senado dos Estados Unidos reacende debate sobre a origem da Covid-19. Campeão da Libertadores e do Brasileiro se despede do Botafogo. Sentimento de dever cumprido. O número que levou Ciro Nogueira a rejeitar coligação com Flávio Bolsonaro. Relatório aponta que Vasco terminou junho com 9 milhões de reais em caixa. Forte pressão sobre fluxo. Estas as manchetes da Globo. 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Notícias da nossa região. Campanha Agosto Laranja oficialmente aberto em Santa Cruz. Obras de duplicação e resiliência transformam a 287 no Vale do Rio Pardo. Com oscilação no nível dos rios, pessoas seguem fora de casa em Rio Pardo. Semana terá calor, chuva e risco de temporais isolados na nossa região. Sinimbu promove mutirão para reduzir fila de exames de imagem. Ministério Público denuncia dois investigados por homicídio e tentativa de homicídio. Estas as manchetes de alguns dos principais sites de notícias aqui na 104 AFM Cerro Branco. Muito bem. Vamos para o resultado da loteria agora, então, em nome de Raquel, aliás, o resultado da loteria em nome da loja da Mica. 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Quinto prêmio, 6.106, 6.106. 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Repetindo para ti que não conseguiu anotar até agora, anota agora então, ó. Quinto prêmio, 6.106, quarto prêmio, 2.908, terceiro prêmio, 8.356, segundo prêmio, 9.344, 9.344. E o primeiro prêmio, 2.338. Se tu acertou, parabéns. Se tu não acertou, fazer o quê? Tem que esperar até amanhã. Quinto prêmio, 6.106, 6.106. Quarto prêmio, 2.908, 2.908. Terceiro prêmio, 8.356, 8.356. Segundo prêmio, 9.344, 9.344. 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

Nota agora então, ó. Quinto prêmio, 6.106. Quarto prêmio, 2.908. Terceiro prêmio, 8.356. Segundo prêmio, 9.344. 9.344. E o primeiro prêmio, 2.338. Se tu acertou, parabéns. Se tu não acertou, fazer o quê? Tem que esperar até amanhã. Amanhã tem jogo de novo, tu joga. Pode ser que daí a sorte sorri pra ti. Ela não quis hoje, quem sabe amanhã. Abraços aqui, né? Abraços aqui pro Silvério e pra Denise, pro Michael Kulz e a Lisiane, o seu Armando e a Dona Jane, o Neca. Vamos mandando abraço aqui também pro Dibirto, ligado com a gente, o Charles e a Vanessa, a Yara lá em Novo Cabrais, o Darcy e a Cirlei, o Raul Pavanato e a Dorli, o Romeu e a Ireni, a Ironda e o Joselito, o Alvino Pereira, o Alemão da Aviação e a Marlene, a Rosemary e o Ervino, a Julie, a Rejane e o Jorge, o Iraí Rebain, o Hernando Fritz e a Rosana, a Claudete e o Maneco. Quem mais aqui? Vamos pra live aqui, né? Vamos pra live aqui, Furão. Vamos olhar aqui. É, o Dyson e a Eliane, a Nelce, a Vera e... aliás, o Vanderlei. O Vanderlei e a Valéria também, né? O Valério, Caspor, a Arenita, a Márcia Menezes, que tá mandando um abraço pra filhada Maikel. O Tonho e a Tonha. A Almerinda Lopes, a Silvina, o Hernani Petterman, o Hilário Gelsdorf lá em Santa Maria, a Vera e o Carlos. Vamos mandando para a Lisane e para o Carlos também, para a Terezinha e para o Neri. A Ilane Sig dos Santos, né? Ela e o Zeni. A Onilda, a Ângela e o Jones, o Armandio Silva e a Sirley. O Darcy Scholz aí também ligado com a gente, né? Muito bem, vamos dar uma olhada aqui, né? Vamos dar mais uma olhada aqui no que a gente tem aqui, né, nas nossas anotações. Um abraço para a Tia Areni, né, também para Liese, pessoal aí que está ligado com a gente, né? Pessoal que está ligadaço no mais com a gente. Comadre Ivone. É, comadre Ivone tá ligada com a gente aí também, né? Comadre Ivone tá ligada com a gente também, né? Vamos olhar aqui, né? O Flávio Aristeca, o Ivo e a Cleonice, o Jair e a Jurema, o Everaldo e a Loreto, o Alvarino e a esposa, o Írio e a Marlete, o Célio Beco, o Eugênio e a Rosalina, o Lourenço Mila, o Zato Mila e família, o França Mila e família, o Henrique Novo Cabrais, o Paulinho Volman da Palmeira, o Loreno e a Helenito, o Adão e a Ivone, a Ricarda e o Clóvis. Esse pessoal sempre está ligado com a gente, né? O Verno e a esposa, o Aributz, que também a gente falou lá no Ildonar Gelser. Abraço para Lorena Winter e para o Chico. Pessoal aí que nos acompanha, né? Pessoal gosta de escutar o programa do Furão, né? Que falta de opção. Que falta de opção. Meu Deus do céu. Mas é bom. Furão gosta, né? Furão gosta. Programa aí de muita audiência, né? É bom, né? É bom, gente. A gente vai ficando faceiro, né, rapaz? A Vonete, o Nilton, o Nestor e a Rosane, o Oldemar e a Maria, o Romildo e a Celim Moura, o Jair e a Adriana, o João Calisto e a Silda, o Edenir e a Lúcia, o Nelson Carvalho e a Glória, a Renata Matias, o Osmar e a Nair, o Mauro e a Gelsita, a Carla e o Arno, o Lorivaldo também, o Albino Reban também, o Flávio Born também, a Valmira e o Jabuti,
também.

Bem para Ivânia e o Leandro lá no, na Sangafunda, o Hilário e a Nádia, a Alessi e o Celso, o Darcy e a Beloni, o Eli e a Lone, a Marisa Batco e Luiz, a Marizinha e o Zezinho, o Clério e a Chane, a Marina, a Julieta e o João, a Mara e o Olívio. Esse pessoal, né, tá sempre ligado com a gente, coisa boa, né? Coisa boa, rapaz. 8:44, daqui a pouquinho tô de volta e atendo teu pedido musical, amigo ouvinte. 8:44, bora!

0: 8 horas e 51 minutos e meio, 104 FM Cerro Branco, mandando abraços aqui, né? Vamos mandar abraços aqui pra quem, né? Deixa eu furar, eu vou molhar aqui. Vamos olhar aqui, a comadre Ivone, ela mandou aqui, né, que tá ela, a Eloá e a Guiomar escutando o programa do Tio Furão. Tá bom então, né? Obrigado pela companhia, né? Obrigado pela companhia. Onde é que tá o de Birto aqui? Vamos escutar o de Birto aqui então, né? Vamos buscar. Tá aqui o bicho velho.
1: Ô, seu Marco, boa noite. Pois é, seu Marco, hoje nós estávamos lá para a linha Palmeira, hoje lá nós fomos na, no Edson Reba e nós fomos na Emanuel, lá aconteceu uma coisa muito engraçada, que nessa andança que a gente anda para tudo quanto é canto aí, chegamos lá do Edson Reba e o que que acontece? Pegamos o Bereg lá, faltou uma coisinha de nada para 27 quilos, mas uma coisinha de nada. Chegamos na Emanuel também, ô Marcos. O mesmo peso, aí eu digo pro Edson, Edson, eu nunca tinha visto uma coisa na vida isso aí. A gente anda por algum lugar por aí, mas é a primeira vez que acontece isso aí. Chegar numa casa lá, pegar o bag, quase 27 quilos, botar uma coisinha, chegar lá na Emanuel lá também, já pensou que a causa, seu Marcos? Mas, seu Marcos, é bom pedir uma música pro pessoal de casa, quer dizer, sempre, né? De tudo quanto é canto aí. E assim, se for aí no caos aí, não vão pegar e deixar uma... A música não vamos escolher, vamos deixar por sua conta aí. E uma boa semana para todos e um bom trabalho também, faz parte, né? A gente tem uma trabalhada hoje também, faz parte da vida, é bom, né? E então, a boa noite para ti.
0: Tá bom, Dibirto. Aquela história, né? O trabalho dignifica o homem, né? Eu até tô meio que, vamos dizer assim, né? Como é que dá pra dizer, né? Poético hoje, né? Tô muito poeteiro hoje. Vamos lá. O Dyson e a Eliane vão escutar essa aqui também, né? O Tonho e a Tonha. A Silvina. O Hernani Petterman pediu música do programa aí também, né? A Vera e o Carlos também pediram música do programa. Um abraço pro Hilário, né? O Hilário e a Nádia lá, ó.